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1: Troque alimentos integrais por alimentos refinados. Ninguém precisa abrir mão do pãozinho, do arroz ou do macarrão que tanto gosta. A dica é incluir aos poucos versões com cereais integrais e ir adaptando ao paladar. O arroz branco pode ser substituído pelo integral, negro ou 7 grãos, por exemplo.
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3: Hora certa.
4: 9:14.

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3: Hora certa.

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4: Hora certa.
5: 9:47.

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1: Foque no que tem na despensa ou na geladeira. Se a preguiça chegar e você ainda tiver que fazer compras para cozinhar, tenha certeza de que você vai comer o que tiver em casa. Uma forma de evitar surpresas desagradáveis na hora da fome é ter na despensa ingredientes versáteis e que podem ajudar a preparar diferentes pratos. Ovos, macarrão, pão, enlatados, leite em pó, aveia e conservas são alguns ótimos exemplos.
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2: Hora certa.
3: 10:02.
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3: Hora certa.
4: 10:18.

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3: Hora certa.
4: 10:33.

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1: Existem muitos vermes e micróbios que provocam doenças como verminoses, diarreia, hepatite, cólera e doenças da pele. Muitos deles entram em nosso corpo através dos alimentos sem que o percebamos. Pegar em alimentos com as mãos e unhas sujas. Utilizar verduras e legumes contaminados. Lavar a louça com água poluída de córregos, rios e lagoas, como também a presença de moscas, ajuda na contaminação e disseminação desses micróbios e vermes.
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1: Hora certa.
3: 10h50.

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3: Hora certa.
4: 11:07.

Assim encerramos mais um dia de trabalho. E por aqui encerramos a nossa programação. Agradecemos a você, ouvinte, pela companhia. E desejamos uma boa noite. 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

busque sempre fazer as coisas com alegria, mesmo que sejam difíceis, dê o máximo de si. E acredite, isso muda o futuro.

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0: Maninha.
1: 5h56 da semana aí do Dia das Crianças, da semana também da Padroeira do Brasil. Segunda-feira é feriado, e feriado temos Rancho do Queno. Um grande matiné dançante para segunda-feira, então. Engraxa as botas, que segunda-feira a gente se encontra no Rancho do Queno com Adelar Farias e banda Só no Bailão.

0: 5h56. Quer mandar teu alô, teu chasque aí a partir de agora? 33-89-1110, são telefones aqui da Rádio Cultura. Tanto aí para ligar, tanto aí para mensagem de texto ou mensagem de voz, tá bom? E pro domingo tem Grenal, né? Grêmio que ontem tava com o jogo na mão lá, não. Em Belém, deixou escapar aí a vitória no final aí, como sempre, né? No tempo do Luiz Castro também tava vencendo até os 40, 45. Deixou empatar o jogo aí o Grêmio. E o Inter já venceu o Corinthians e vai mais aliviado pro Grenal do domingo na Arena.
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0: Isso. Daqui a pouco tem notícias. 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Como é que estamos? Bom dia. Vai te preparando aí. Quinta-feira, 8 de outubro. Amanhã começa a propaganda eleitoral, segundo turno para presidente. É aqui no Sul, aqui no Rio Grande do Sul, só para presidente, né? Devido aqui no primeiro turno, aí o Zuco já venceu aí com quase 60%, 58% dos votos. Aí então amanhã começa a propaganda eleitoral para presidente da República. A eleição aí que acontece no dia 25 de outubro. Bora! Como é que estamos? Já tomou remedinho aí?
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0: Pessoal do Cara Picho aí, como é que estamos? Acordou cedo aí, tá preocupado com o temporal e o pintado. 5h58. Santa Catarina. E o cara aquele que acorda, parece que passou por cima um trator esteira, né? Tempo pra chuva. Não tem nada, que daqui a pouco já dá uns passos, já passa tudo aí, tá? Cinco e cinquenta e nove.

0: alto lá pra cima.
1: Isso, já um tempo aí que já vai escurecendo, cidades e gaúchos já com chuvas. Voltando aqui mais pro lado de Soledade, para aquelas bandas, já é um relâmpago atrás do outro, né? Mas aqui voltando ainda tranquilo, né? 6 e ponto, 15 graus de temperatura, bom dia.

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Hospital de Clínicas restringe o atendimento na emergência de adultos até às 7 horas da noite de hoje. Motorista de transporte escolar é indiciado por importunação sexual contra adolescente de 17 anos em

0: concorrência, pelo menos em vias principais da capital e região metropolitana. Com o trânsito, Leandro Rodrigues.
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2: Três rios permanecem acima da cota de inundação no Rio Grande do Sul. Na fronteira oeste, a bacia do Rio Uruguai mantém ao menos 29 pessoas desalojadas em Itaqui. A cota foi superada no domingo e as águas seguem em elevação, neste momento, com 9 metros e 44 centímetros. Em São Borja, o Uruguai, que está acima do nível de enchente desde a última sexta-feira, está em queda. Já em Uruguaiana, o leito segue em elevação nas últimas medições. Na bacia do Guaíba, o rio Jacuí segue recuando lentamente em Cachoeira do Sul e se aproxima da cota de inundação. O Tribunal Superior Eleitoral deve julgar nesta quinta-feira o pedido de Antônio Garotinho, do Republicanos, para desistir do recurso contra a decisão que rejeitou o seu registro de candidatura ao governo do Rio de Janeiro. Se a corte não permitir a desistência, os ministros vão analisar se Garotinho está inelegível. A decisão pode definir a realização ou não de um segundo turno para o governo do Rio de Janeiro entre Douglas Ruas, do PL, e Eduardo Paes, do PSD. 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Notícia na hora certa, volta na Rede Gaúcha às 9 horas. Da redação, Flávia Simões.
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4: 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Hora certa.

0: 6:03, 6:03. Como é que estamos aí? Lá pro Zica Motoboy, como é que tá a Zica? Traz o café aí. Pessoal aqui das nossas padarias, que já estão aí já preparando aí as delícias, as coisas boas. Principalmente aqui, turma da padaria Empório Delícia. 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

Isso, daquele jeito, já em clima de Dia das Crianças, segunda Dia das Crianças. Bom dia. É, segunda também Dia da Padroeira do Brasil. Estamos chegando em 96,5. Amanhecer na Querência. Chimarrão bem cevado com erva mate, cultura gaúcha, o melhor do som do sul. Também informações. 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Previsão de chuvas aí para as próximas horas. É a cidade já do Rio Grande do Sul que já chove, tá? Juntos até às 9, quinta-feira, que tem tempo abafado, chuva e risco de temporais no estado. Primeiras informações já do esporte, Grêmio que sofre gol, como sempre, né? O Grêmio joga bem, aflocha, né? Empataram aí o time do aniversariante, seu Nilson. E o Inter que vence o Corinthians do Beira-Rio. A estreia aí do novo treinador Eduardo Batista. E domingo, Grenal da Arena. 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

0: Deus. Saudações tradicionalistas aí pro seu Benoni Lupatini. Como é que tamo? Já lidando aí com o bicharedo. Pessoal aqui da Picada Zifa, aqui dos Três Pinheiros. Audiência já que se liga em 96. Rio Grande, Brasil e Mundo. Também conectados pelo portal de comunicação das emissoras Cultura. Bom dia. 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E também temos aí a turma do Clube do Bailão de Sabiá, que final de semana temos Grande Domingueira. É a domingo agora com Camarguinho Show e Banda. 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Ah, seu Marcão Aldo, já conectado, ligado. E o Eduardo Godoy diz, olha, domingo é Grêmio 4-0 no Inter no Grenal. Opa, já que o senhor não está enganado. E para a turma que retornou aí de Aparecida, anualmente, né, o Zito, aí o pessoal que foi aí na grande excursão de Aparecida, excursão da fé, já por casa aí, né. Um abraço, seu Zito. Já por casa do Três Pinheiros. Mas vamos lá, já tem aniversariantes por aqui.
1: Tem alguém de aniversário hoje aqui?
0: É, antes que o rapaz vai trabalhar, olha a tua nenê aqui, a Tainara, tá te mandando um grande abraço, um bom dia, um feliz aniversário aqui da sua filha Tainara, da Maria, de toda a turma. É o nosso pai Nilson, aqui da Ponte Gela, dizer que ele é muito especial aí para a minha base, meu alicerce, minha força para continuar todos os dias. Que Deus te abençoe, pai, sempre que possamos viver, muitos anos juntos. Tenho muito orgulho de você, pai, que, tá? Se possível, aquela música que ele gosta lá da Nossa Senhora Aparecida. Tá? Então tá aí, senhor Nelson Pereira, um abraço apertado da sua filha, a Tainara.

rapazinho é jovem, né? Camisa do Grêmio, né? Oh, o Grêmio que não venceu, mas tá aí, né? 53 anos. Felicidades aí, seu Nilson. Flor da idade, que é casado de novo.

0: Isso, Brasil Agachada, na Querência Amanhece, ao som da 96. Temos ouvintes da linha, como é que estamos? Bom dia.
1: Bom dia, louco. Descendo a lajada e buscar outro implemento zero bala aí pra voltar nas atividades, viu? Toca uma pra mim bem tocadinha aí, viu?
0: E nós motoristas da Proteção Divina, São Cristóvão, a Mãe Aparecida, Nosso Senhor da Estrada, para quem está no trecho, no tabetão, que nos guia até nosso destino, tá bom? O Nenê aqui do seu Maninho Fragata, né? Da Dona Maria Apolinário, a maior produtora de ovos aí na BR-386, né, Dona Maria? Aqui pro Vander, né? O Vander aí da tenda também. Pessoal também da tenda do Pedrinho Rochenbach. Pessoal da tenda da Rosane também. Estão te aguardando para tomar o café aí. Matar mais. Hoje tem cardeação lá, né, nas tendas. Na hora que voltar, é só chegar aí, Valdir. Valdir Pacumã dos Santos.

0: dupla aqui descendo aí o tapetão aí, a Sera, né? A Sera aqui de Pouso Novo. Bom dia. Olá, pra parceria aí, o Cláudio, o Roy, o Cede, a turma que acompanhou aí o Zito na excursão pra Aparecida. Um abraço. Buenos dias. Que nossas escolhas sejam sempre, né, sementes de um futuro melhor, claro, né?
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0: Isso, um abraço então aí, o Zito, aí pro Cláudio Portela, o Rui, o Cede. Um abraço do amigo de vocês aí, o Zito, e todos os romeiros que foram à Aparecida. Fica aí o agradecimento, a parceria da viagem, né? Ter participado de momentos especiais lá na Basílica de Aparecida, em São Paulo.
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0: 622, aqui pro nosso ouvinte também, o Marcão Alves. Já estamos nas lidas. Antes da chuva, já carregando aí um caminhãozinho de erva, ô Marcão. Aquele Shiba Capricho com erva mate cultura gaúcha. Tá? Pessoal da Tigela e seu Nilson, mais uma vez aí. Felicidades. 53, 54. E pro Gilson Pereira aí na Tenda Marande, olha. Daqui a pouco estão assando a carne pro mano, né? O Nilson.

0: aí pra essa turma e vamos lá de Pedro Hortaça, 6:23, olha a hora.
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0: Isto. No tempo, quinta-feira, que tem tempo abafado, chuva, risco de temporais. Cidades da fronteira, já que já registram chuva. O Grêmio aí que sofre gol do final de novo, né? O Tricolor que venceu até os 42 do segundo tempo, mas perdeu chances e foram lá, né? Lá no Mangueirão, entraram para Mangueira. E o Colorado que bateu o time paulista por 2-0 em casa e melhorou sua situação no Campeonato Brasileiro. E pro domingo aí 17:30 e temos aí o Grenal.
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1: Tá aí o Pedro Hortaça, finado transo. 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

0: Valsi frete, né? Valsi frete, valsi frete. Olha, final de semana que tem coisa boa, né? Quem gosta de um bate-coxa, de um rala-coxa, né? Temos aí o clube, clube do bailão aí do Sabiá, né? É um baita rastapé, começa às 7 horas da noite. Então, para quem gosta de dança, de, né? Mulher bonita, homem bonito, de dança, até aproxega, né? Até aproxega. Nesse domingo começa aí 19 horas, hein?
1: 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E lembrando que estacionamento e também segurança no local. Até domingão, aquele abraço.
2: Se encontramos por lá.
1: Valeu.
0: Então tá aí, pro domingo, né? 6h35, já tem números loterias por aqui, pra turma que apostou aí nas loterias, logo mais os números. É Eduardo Godoy de Moraes, um abraço pra ti, né? Grupo Rodeio, Essência Gaúcha. Aqui também pra nossa ouvinte, Liane, um abraço pra vocês aí.

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2: Ao 36:38, Cultura FM, acrescima bem a capricho com erva mate Cultura Gaúcha. Seguimos. E pro nosso amigo aí, Fabiano Tomasi, como é que estamos, Tomasi? Mandando um abraço pros parentes, família Tomasi, Faccione, Piacentini. E uma baita quinta-feira a todos, pra nós que a partir de hoje férias, opa, 30 dias, seu Fabiano. É, vamos atracar então aí no plantio das lavouras. O pessoal da linha Cosmos aí estão te homenageando aí. Tá? 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

Mas aqui eu tô falando, se tiver algum gremista que quiser apostar pro Grenal, né? 10 mil aí, avisa lá o Pinga Fogo. Está aí o Grupo Alma Crioula, sendo Balacara. Vamos lá, porque tem hora dos números, loteria, caneta, papel. Sorte aí pra quem fez aí a fezinha, as apostas. Lembrando que para hoje temos aí a Mega, né? A Mega que vem acumulada vários concursos. Para hoje que vai pagar mais de 100 milhões. Vamos lá, atualizando aqui os números. Ontem tivemos a Lote Fácil, dois ganhadores. E para hoje vai pagar prêmio de 6 milhões a Lote Fácil. E para hoje também tem Mega que aí paga. A Mega que vai pagar aí 100 milhões. Lote Fácil hoje 6 milhões. Quina 28 milhões e meio. A Loto Mania que é amanhã, né, 10 milhões e 300. Vamos lá então aos números, começando com a Federal do Brasil. 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Fênix Bazar. 14 para 7, 17 graus a temperatura. O quinto prêmio, 53.648. No quarto prêmio, 24.384. No terceiro prêmio, 53.643. Segundo prêmio, 72.560. E no primeiro prêmio, deu João Bugre, né? A placa da Paraty do João Bugre lá. O 42.050. É um milharzinho, 2050, hein? 42.050, primeiro prêmio da Loteria Federal do Brasil de ontem.

0: 6h47, Erva Mate Cultura Gaúcha e KM Supermercado. Bom dia. Vamos atualizando a equina de ontem, que volta a acumular, hein? Ninguém acertou aí as 5 dezenas. As dezenas do concurso 7.137 quina de ontem. Na Derrena, Herodos, 02, 07, 50, 61 e 79. Vamos a Loto Fácil, que teve 2 ganhadores no Brasil. As dezenas sorteadas, Loto Fácil, 01, 03, 04, 05, 07, 08, 10, 12, 13, 18, 19, 20, 23, o 24 e o 25. E para hoje temos aí Mega, que paga prêmio de 100 milhões.
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0: O quê?
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0: Isso, aqui pra turma da equipe Dreyer, como é que estamos aí, Grenal? Qual é o palpite?
2: Empatemos lá, Pascoal.
0: Opa!
2: Barbaridade! Só um pontinho conquistado na casa dos outros, né? Bárbara, é pouco. Numa crise que andemos de ponto, né, Pascoal? É, não tá fácil mesmo. É como eu disse anteriormente. Temos que ir remando devagarzinho, não adianta, né? O outro lado lá foi bem, ganhou. Parabéns pra eles, né? Então, vamos forcejar.
0: E aqui ó, o Renato, né? Lamenta as chances perdidas no empate do Grêmio e cutucou aí o Luiz Castro. É muita coisa pra corrigir no Grêmio, será? Ou falta vontade?
1: Uma marca bem socada, quero ver.
0: O Renato lamentou chances perdidas no empate do Grêmio. Cutuca Luiz Castro, é muita coisa pra corrigir. Tia. Mas cara, ficaram 15 dias treinando. E a seleção venceu o Corinthians por 2-1 agora. Segundo aqui o rapaz aqui do Colorado, né? Desculpa, pinga fogo, né? Se acalmar.
1: Faz a porta no salão e não tira os olhos de mim.
0: Vem aqui no Campo Novo tomar um vinho comigo aqui com o Leves.

0: chuleirinha dessas que tem um
1: peixe. Que bárbaro, senão um peixe, uma de 200 reais. Você vai só aqui, meu querido. Ah, meu.
0: Aí de cima tu vê se cuida o pai dela, é um alto magricela que tá perto.
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2: Isso, quando são as 6h53, nós temos aí nota de falecimento e convite de parenteiro. A funerária Gisolfi, juntamente com a família, a esposa Georgina dos Santos Góes, os filhos Neuza, Itacir, Odete, Maria Laidici, Maria Nelci, Antoninho e Terezinha em memória. E demais familiares, com pesar, comunicam o falecimento de Valdemar Lemes de Góes, aos 90 anos de idade, ocorrido ontem em sua residência, na Linha Rodrigues. O velório e as últimas homenagens estão acontecendo aqui desde ontem na Capela Mortuária de Fontoura Xavier. E seu sepultamento será hoje às 9 horas da manhã, com as despedidas, as últimas homenagens, a celebração e após o sepultamento no cemitério Jardim Municipal. Noticiamos com pesar o falecimento de Valdemar Lemes de Góes, aos 90 anos de idade, ontem ocorrido aqui na Linha Rodrigues, Fontoura Xavier. O velório, as últimas homenagens aqui na Capela Mortuária de Fontoura Xavier, e o seu sepultamento agora às 9 horas da manhã. Seu Valdemar Lemes de Góes, que era pai aí do finado Antônio de Góes, que foi vice-prefeito aqui da cidade, né? Então, vou aqui da doutora Thalita. Então, fica aí os nossos sentimentos à família, a todos os familiares do sempre lembrado Valdemar Lemes de Góes, 90 anos. O velório, então, que transcorre aqui na Capela Mortuária, e o velório, o sepultamento, agora às 9 horas da manhã, aqui na na capela, aqui no cemitério Jardim Municipal de Fontoura Xavier.
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2: Alzir, adivinha quem manda lá, né? Não vai pra ver, né? Não vai pra ver, né, Tiago?
5: Como eu disse anteriormente, temos que ir remando devagarzinho, não adianta, né?
2: É.
5: O outro lado lá, foi bem, ganhou.
2: Rema.
6: Bom dia, Pasquale, tudo certo? Veio o seguinte, o Pinga Fogo deu um curto-circuito na casa dele ontem de noite, queimou o secador de cabelo e a parede da internet. Então hoje ele não vai aparecer no ar por aí. Deu problema!
2: Força aí, Pinga Fogo. E domingo, diz o Neime Jorge, que o Inter vai meter de a pá pra cima do Grêmio na arena. Tá na hora do Inter ganhar um Grenal, né, Neime Jorge?

0: Já avisa os plantonistas, Noemi Jorge. Recolhe a lenha que vai chover, o demônio. Não faz nada em casa. Ah. Mesmo o cara guardando, xinga a gente. Três para sete, já já voltamos com mais músicas.
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0: tempo dos Orelhão, né? Dos cartão de 40. Tava falando com o grande amor lá em Bento, Caxias. Lá do Formigueiro ia o cartão, né?
1: Tenha certeza, a mulher.
0: Mel Carijo.
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0: Oh.
1: Eu nunca chorei
0: por... Tem mais recados aí, Eduardo Godoy de Moraes. Como é que tá, Eduardo?
2: Ô, meu amigo Pascoal, você acordou o pinga-fogo hoje?
0: Ô, caiu cedo, né?
2: Barbaridade. Ô, pinga-fogo, não deu, não adianta tá chorando aí. E o Grenal vai dar empate também, meu amigo pinga-fogo. Ninguém vai ganhar nada. Só 0-0. Quem vai ganhar é o Palmeiras, só o Campeonato Brasileiro.
0: Começou, né?
1: Céu. Última vez.
0: Vamos falar antes da notícia, tem aqui o Ataíde. Opa, erva mate, cultura gaúcha, né, Ataíde? Tá lá com o Chima bem a capricho, uma cunha no capricho hoje, o Ataíde.
3: Bom dia, Pascoal. Tudo certo? Eu, Pascoal, essa semana, meu amigo Beroni, lá do Formigueira, veio aqui na minha humilde residência, ele e o Pedrinho do táxi. E daí ele chegou ali fora, já deu com o meu piruzinho de vereda ali, meu bichinho, e já se invocou. E eu já quis dar meu bichinho pra ele. Só que ele tava escutando o programa o dia que eu queria dar meu bichinho pra ti,

0: E o Inter ganhou em casa. Se não ganhasse em casa, tinha que fechar o clube. E digo mais, Pascoal. No Grenal agora não tem conversa, é mesmo que o outro que passou na Arena não tem, não tem, não tem. É 2-1, 2-0, 1-0, vai ser esse padrão aí, ó. Quem tiver alguma apostinha quanto o Grêmio aí, é só vai procurar. E roda pra nós aí, do Galo Preto, Santo Novo.
1: Vamos lá, 7 com 2, Cultura FM, Erva Mate Cultura Gaúcha, seguimos aí com o Bem Gaúcho. É, hoje o representante aí tá em Ibirapuitã já fazendo a entrega da melhor.
2: Bom dia!
1: Abraço aí pro Paulo Provence, ontem esteve em Fontoura já visitando o comércio. 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
3: Mas tenho que deixar pra lá.
1: Isso.
3: Eu quero ir pra bem longe, já estou.
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0: Aí o peru do seu Alaíde diz a patroa, olha, ele incomoda. O peru do Alaíde incomoda muito. Vamos lá, tem notícias, informações? Pois a gente volta com mais músicas, informações aqui no Bem Gaúcho, Manhã da Cultura. Nessa quinta-feira, 8 de outubro.
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0: Lembrando que amanhã temos o grande programa de auditório, especial Dia das Crianças, aí na comunidade São Roque Avipau. Em nome dos apresentadores aqui, o Zé Lima. Em nome aqui do Sérgio Severo. Em nome do Cláudio. Em nome de toda a diretoria lá do Conselho. Amanhã, grande programa especial Dia das Crianças. Enquanto o pessoal se apresenta, vai ter a janta, né? Convidando todas as crianças, os artistas em geral, gaiteiros, trovadores, né? Para amanhã marcarem presença, se apresentar no programa, depois vai ter uma janta bem macanuda e depois um grande araçapé que vai ter animação aí da banda Mensageiro Legal aí do Bingo. Vamos lá, agora sim, já estamos aí com notícias, informações, conectados com a Gaúcha.
2: Preocupado, mais preocupado o vento, com o vento do que com a chuva. A expectativa toda é de trovoadas e também relâmpagos. Pode ter granizo aqui no entorno da capital e arredores, principalmente por causa desse abafamento que a gente está tendo, que isso ajuda a formação das nuvens, é como lembros. Tendência de mais instabilidade para amanhã, chove forte também na sexta-feira em vários pontos, inclusive aqui em Porto Alegre, a expectativa de uma chuva maior na sexta do que nessa quinta. Sábado a chuva enfraquece, mas tem chuva ainda em praticamente todo o Rio Grande do Sul. Domingo, com chuva na metade norte, a expectativa de que na segunda-feira, especialmente à tarde, a chuva volte a se espalhar por todo o estado. E para semana que vem, não esperem um comportamento de tempo muito seco. Chove menos, mas não tem expectativa de tempo firme para a próxima semana por aqui também. Então, vai longe essa umidade sobre o estado do Rio Grande do Sul.
3: Governo e oposição travam disputa no Senado sobre tramitação do fim da jornada 6x1. Os governistas querem votar e, se possível, aprovar o texto antes do segundo turno das eleições. Para isso, buscam o apoio dos líderes partidários. Senadores bolsonaristas defendem que a proposta seja analisada somente depois da eleição. Presidente do Senado, Davi Alcolumbre, por enquanto, segue disposto a pautar a matéria para o plenário na semana que vem. Incêndio em veículo causa lentidão na BR-116 em São Leopoldo, no Vale dos Sinos. Guilherme Milman.
4: E a gente mostra imagens impressionantes do fogo consumindo uma caminhonete captiva aqui na 116 em São Leopoldo. Passando a ponte sobre o Rio dos Sinos, acabou de acontecer, tem uma fumaça escura que está atrapalhando, o carro ele está no acostamento, o motorista conseguiu colocar no acostamento a tempo, saiu do carro, está bem, mas olha, o fogo ele segue consumindo o carro e está aumentando esse incêndio. O corpo de bombeiros já foi chamado pelo motorista, a gente consegue até escutar no fundo barulhos de estouro. Tá bem forte esse incêndio. O motorista ele tem que ter muita atenção e, inclusive, de preferência, se afastar aqui da parte

0: mais próxima ao acostamento, porque o fogo não se espalhou ainda, mas está muito forte mesmo. A gente vê agora, em tempo real, o carro sendo totalmente consumido. Quando a gente chegou aqui, dava para ver o fogo no carro, mas o carro ainda inteiro. Agora não, agora o carro está totalmente consumido, a parte de fora já não existe mais e está realmente muito forte esse incêndio. Reforçando, é na BR-116 em São Leopoldo, sentido capital, passando a ponte sobre o Rio dos Sinos, logo depois ali daquela passarela que tem, né, do viaduto que tem na rodoviária de São Leopoldo. Já está bem trancado por aqui, porque mesmo não tendo bloqueio, tem muita fumaça e chama muita atenção e, por óbvio, o motorista acaba parando.
1: É, e muitos motoristas, né, desviando para pegar as pistas que ficam mais longe do incêndio. Um que outro carro, agora um caminhão e um outro automóvel passaram perto das chamas, mas é muito perigoso, né, Milma?
0: Muito perigoso, e à medida em que vai aumentando o fogo, a fumaça vai escurecendo, então tanto a questão da visibilidade, quanto principalmente o incêndio mesmo, porque o fogo já começa a pegar um pouco a faixa aqui mais à direita da 116, então assim, ó, fica o alerta, já tá na ponte, tá chegando, já te coloca para a faixa principal, ah, mas tá mais trancada, não importa, é por uma questão de segurança, tá muito perigoso, eu tô vendo aqui alguns carros ainda passando aqui próximo ao fogo, mas é muito perigoso, porque o fogo ele tá se alastrando, já tá quase pegando essa faixa aqui, que é a faixa da pista lateral da 116.
1: Justiça condena em Goiás o médico João de Deus e o Centro Espírita Dom Inácio de Loyola a pagarem 20 milhões de reais por dano moral coletivo. O valor deverá ser aplicado em políticas de prevenção e enfrentamento da violência sexual contra mulheres. A sentença também reconhece o direito das vítimas de buscarem indenizações individuais. Aos 84 anos, João de Deus soma centenas de anos de prisão por crimes como estupro, violação sexual mediante fraude e estupro de vulnerável. Polícia Civil investiga circunstâncias de atropelamento de menino de 7 anos por ônibus de transporte coletivo em Passo Fundo, norte do estado. Rebeca Mistura.
2: O acidente vitimou Valentim Mertz Vargas, de 7 anos. O menino foi atropelado por um ônibus do transporte coletivo urbano de Passo Fundo enquanto andava de bicicleta ontem à tarde. O local do atropelamento fica ao lado da Escola Municipal Jardim América, onde Valentim cursava o primeiro ano do ensino fundamental. Esse caso ocorreu por volta das 5 horas da tarde na esquina da rua João Mioto e Doutor Felipe, no bairro Jardim América. Segundo a Polícia Civil, o caso é tratado como homicídio culposo porque o ônibus circulava em baixa velocidade. O motorista, também do coletivo de 49 anos, precisou ser hospitalizado em estado de choque depois da morte da criança. O Valentim morava com a família praticamente em frente ao local onde foi atropelado. Vizinhos relataram que ele tinha o costume de brincar com outras crianças na pracinha em frente à sua casa, sempre junto da família. O menino estava brincando com outras crianças no momento do acidente. A Polícia Civil instaurou um inquérito para investigar as circunstâncias do atropelamento. A Escola Municipal Jardim América, onde ele estudava, suspendeu as aulas hoje. O velório da criança acontece a partir da 1 hora da tarde de hoje e o sepultamento está marcado para as 4 horas no cemitério São Roque.
1: Morre idosa que virou símbolo da luta por moradia na Espanha. Mari Carmen Abascal, de 87 anos, foi despejada em setembro depois de viver por cerca de 70 anos no mesmo apartamento. O caso provocou protestos em várias cidades. A pressão levou a empresa dona do imóvel a oferecer um contrato de aluguel mais baixo. O acordo, no entanto, chegou tarde demais. Com a saúde debilitada e dificuldade para se alimentar, Mari Carmen morreu ontem em Madrid. 7:08, agora mais informações do trânsito. Leandro Rodrigues.
3: A que começa a apertar na Protásio Alves, na Bento Gonçalves, em direção ao centro, sim, é o movimento mais forte dessa largada de manhã. Tem alerta de cavalo solto na Bento Gonçalves, importante também mais para a Zona Leste, na altura do número 5.800, na altura ali da Antônio de Carvalho. Olha, a gente passou nas imediações, pelo menos não tem nenhum sinal, pelo menos recente. É importante o motorista, de qualquer forma, ficar atento, é uma situação que está sendo passada para a IPTC. E chama a atenção a visibilidade que volta a ter cara de 5 da manhã, se não de antes em Porto Alegre. As nuvens mais escuras cobriram a capital e dá a impressão mesmo mais de entardecer do que de amanhecer.
1: Seguimos de trânsito. Guilherme Milman está lá na BR-116, onde acompanha incêndio em um carro.
0: E os bombeiros chegaram e já estão combatendo as chamas. Felizmente, parece algo rápido de resolver. Eles já estão aqui praticamente apagando, ainda tem, obviamente, fogo dentro do carro. Mas é impressionante, Macedo. O carro foi totalmente consumido e eu cheguei aqui quando ainda dava para ver o carro, dava para reconhecer que era uma Captiva preta. O fogo ele estava se alastrando. E olha, pegou totalmente o carro e já estava quase chegando na pista lateral aqui da BR-116. Então, felizmente, os bombeiros chegaram rapidamente, já estão apagando as chamas e a gente deve ter, sim, aí dentro de alguns minutos, já o incêndio controlado. Nesse momento, essa pista lateral aqui está totalmente bloqueada. Os carros, eles passam nas faixas principais, localizando o motorista. É passando a ponte do Rio dos Sinos, logo após o viaduto da rodoviária de São Leopoldo. E com isso, está bem travado o trânsito. Quem está na BR agora, em direção à capital, aqui na região do Vale dos Sinos, vai perder tempo por conta dessa situação que a gente espera que não se estenda por muito tempo.
1: Organização Mundial da Saúde recomenda dieta e exercícios para crianças obesas em vez do uso de canetas emagrecedoras. No primeiro guia da entidade sobre obesidade infantil, a organização afirma que menores de 10 anos não devem usar medicamentos para emagrecer nem fazer cirurgia bariátrica. A orientação é priorizar alimentação saudável, atividade física e apoio comportamental. E no Brasileirão, deu Inter contra o Corinthians e o Grêmio segue sem ganhar fora de casa, hein, Marcos Bertoncello?
4: Pois é, Macedo, vitória do Inter, empate do Grêmio. No estádio Beira-Rio, estreia do técnico Eduardo Batista, o Colorado bateu o Corinthians por 2-1 com gols de Vitinho e Alan Patrick. Gol de Vitinho aos 42 segundos de jogo, gol mais rápido deste Brasileirão. E o Corinthians que demitiu o técnico Fernando Diniz após a partida. O Inter agora é o 17º colocado e soma 31 pontos, está a 1 de sair da zona de rebaixamento. E o Grêmio, fora de casa, empatou com o Remo no Mangueirão em 1-1, gol marcado por Kahneman. O Grêmio agora é o 18º colocado com 30 pontos. E eles se enfrentam justamente na próxima rodada, domingo 5:30 na Arena, o Grenal, mais um, o último deste ano de 2026. Destaque de hoje para 4 jogos, às 7:30 tem Santos e Flamengo, 8 horas Atlético Paranaense contra o Atlético Mineiro e 9:30 Fluminense e Coritiba e o Palmeiras enfrentando o Bahia.
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0: Como é que estamos aí? Good morning, good morning. 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Seguimos lá. É, hoje a gente mata o peru, né? Vamos fazer um polenta lá com o peru. É, com o peru lá do Ataíde, tá bom? O peru hoje vai. Tá que o Beruninho não quis, né? Tá? Bora lá. Ah, o homem voltou aqui do futebol, né? Não deu curto-circuito, tá na área já.
1: O Renato já fez as contas, né? Um ponto do Remo lá conquistado fora, né? Três pontinhos garantidos ali do Colorado, são 4 pontos. Aí, com essa soma, nós já subimos um pouquinho lá pra cima, Pascoal. Aí fica bom, vai ficar bom. É uma conta muito bem feita.
0: Será? Segura firme a lanterna. Então tá aí, 7h17, Agrocomercial Raiz, já já voltamos.
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0: Acelerando o petiço na quinta-feira, 8 de outubro de 2026. Daquele jeito, né? 17 graus de temperatura, 90% umidade relativa do ar. Eu bem gaúcho em Cultura FM. Avance um pouco. 7h20. Quer mandar teu alô, teu chasque? Temos aí os telefones da participação aqui da Rádio Cultura, que é 33-89-1110. Seu Bila, Bila, Bila, Dona Lourdes, lá na Picada Fernandes, como é que estamos? Um abraço. Pessoal da Fernandes aí, ligadito sempre, né? Pessoal também aqui do Campo Novo, né? Tem reclamação aí, como é que estamos aí, turma?
4: Alertar no pessoal aí, né? Que ando cruzando por cima da minha propriedade aqui, cortando os arames, tá? Amanhã eu vou lá na delegacia e vou registrar parte lá, tá bom? Só dar um toque aí, mais ou menos, eu sei quem que é a pessoa.
0: Ai, ai, que barbaridade. Um abraço aí, então, pra turma 720, 720. Seu amigo aí, o Rodivar Pedroso, a turma. Meu tempo velho daquele jeito, né? Como é que tá? Já gastou todo o salário do mês aí? Amanhã começa o espaço da propaganda eleitoral, segundo turno. Principais propostas aí, os candidatos aí, Flávio Bolsonaro e Lula. Os amigos aí da Secretaria de Agricultura, São José do Herval, um abraço.

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0: Vamos em frente, será 7h23. Dá-me sempre da parceria aqui das melhores empresas. Seguimos. 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Até a próxima.

mandar um abraço especial aqui pro seu Flávio Tafarel, grande ouvinte, né? Diariamente ligadito. Ali no loteamento Tafarel, um abraço pra essa turma aí. Já tá uma cidade aquele loteamento aí, né, tia?

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0: 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Já já voltamos. 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Lembrando que na próxima sexta-feira, dia 16, acontece mais um sorteio no saguão da prefeitura. 7h29, já já voltamos.
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4: Vamos em frente para a audiência, para os amigos, a onça, onde que está a onça, Tigre? Pessoal aí da linha Rodrigues, como é que estamos aí, Sassi, preparando para o pega?
5: Bom dia, meu amigo Pascoal, tudo beleza, Galo Velho? Oferece uma música para o pessoal da prefeitura aí, que estão aqui trabalhando, para todos os colegas da prefeitura.
4: Opa, esse é o Sandro Vasco, daí um abraço, né? Toma um chazinho aí de guaco pulmonar, né? Ah, o gengibre, é um gengibre com mel também, né? Abraço então para a turma aí, ligado sempre. Tá aí o galo preto, tacaram tudo no peru lá do Ataíde, mataram o peru do homem. É, cadê o peru Ataíde? Foi. 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

0: Roda a música pra nós aí da Prefeitura Municipal de Fontoura Xavier, todos os funcionários públicos de Fontoura aí, tá? E todo o nosso povo fontourense. Um abraço.
1: Tá então, tá? 7h35. Bom dia. Nosso amigo Zéias de Lima, como é que tá o Zéia, né? Como é que tá aí as prendas? Quando é que casa aí pra mandar um convite pra nós aí, o Zéia, né? Queria lá do Paraná que tá fazendo sucesso na Fontoura.
2: Bom dia, meu amigo Pascoal. Aqui é o Paranaense.
1: O Paraná.
2: Apaixonado.
1: Tá. Quando é que é o casamento?
2: Você tocar moda aí pra nós.
1: Agora é gaúcha.
2: Eduardo Costa, inquilino de violeiro.
1: Gaúcha agora, meu galo.
2: Preço todo que tá na escuta aí pros meus amigos lá do Mercado Colonial.
1: Opa.
2: E um abraço pra minha amiga Tânia.
1: Opa!
2: Ela mora no meu coração.
1: É, tem até as ovelhas beirando aí. Tá aí o galo preto, vai lá.

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2: Vamos lá de Grupo Voz Galponera para os amigos, né? 7h38, Cultura FM. Nome da... 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Gerage Slot, aí a Seca, o Volmir, a Nathalie, o Bernardo. 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Mano, quando é que vou botar na brasa uma ovelha dessas aí, Isaías? Ô, Zéia de Lima, paranaense. Carnear uma ovelha dessa, né?
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2: 7h31.
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2: Pessoal de Marques de Souza, Pozo Novo, La Soledade. 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
2: E pra turma aí de Marques, né? Pozo Novo. Onde é que fala aí, Daniel? Picara Castro, né? Tão pronto já pro pega, né? O pessoal aí da lenha. É, Daniel. Daniel, a turma aí. Tá com a camisa do Grêmio, Daniel, né? Mas olha, domingo aí vão meter 5-0 no Inter. Ok? Ok, ouvi bem aí, Daniel. Meter 5-0, a gente vai pra zona. Daniel, manda segurar o breque.

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1: Vamos empreitar. Um abraço, 96, a voz da Querência, o sabor do mate. É, erva mate, mate vida. E alma do Rio Grande, lá. Um abraço lá pro nosso amigo Valmor Borne, lá na praia, ligadito. Lá. E aqui pro seu Valdir Borne, né? A dona Vera Borne, lá na... na Vila César, pessoal da Aparecida também, ligadito. Um abraço pra vocês aí, Vera. E o seu Valdir, o homem da lenha...

0: ser.
1: Fechando para a quinta, uma nossa segunda hora do Bem Gaúcho. A partir de agora, vamos lá, porque tem notícias da hora chegando. E depois a gente segue na manhã da nossa quinta-feira. Quando são aí 8:04, logo mais tem unidade móvel. Já estou na linha, né? Daqui a pouco tem unidade móvel. 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E pra turma aí, né? Temos que cuidar agora do Internacional, diz aí o Pinga Fogo.
2: É, cuidar
1: que domingo é goleado do Inter em cima do Grêmio. O Grêmio que ontem entregou o jogo, né? É, o Inter que vence o Corinthians, mas permanece no Z4. E o Grêmio que empata com o Remo e segue no Z4. Hã? E assim vamos. E o Grêmio que cede o empate ao Remo e agora é 18º. Segundo aqui a bolinha de cristal, né? Tem que cuidar pro domingo aí pra não levar a goleada do Inter na arena.
2: Cuidar. É,
1: vamos ver, né? 8:05.
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1: Tem break das informações da hora. Foi a gente volta, né? Pessoal da tenda aí do Zé Lando, né? Tenda da Sônia, né? O melhor. Como é que estamos aí, Sônia? Está homenageando o Zé, que em breve inaugura aí suas lojas, seus empreendimentos aqui na Vila Crespani. Notícia da hora, depois a gente volta.
3: 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Ainda nesta edição, ex-secretária e outras 21 pessoas se tornam réus por fraudes na educação de Porto Alegre.
4: Três rios seguem com trechos acima da cota de inundação no estado.
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4: Três rios seguem acima da cota de inundação no estado. Na fronteira oeste, a cheia do rio Uruguai mantém ao menos 29 pessoas desalojadas em Itaqui. As águas seguem em elevação com 9 metros e 32 centímetros. Em São Borja, o nível está em queda e 7 centímetros acima da cota de inundação. Em Uruguaiana, o leito segue subindo e ultrapassa os 9 metros e 47 centímetros. Em Manuel Viana, o rio Ibicuí está 14 centímetros acima da cota de inundação, mas em declínio. Na bacia do Guaíba, o rio Jacuí segue estável em Cachoeira do Sul, 40 centímetros acima da cota de inundação. Agora em Porto Alegre, 21 graus, 8 horas, 6 minutos.
6: Serviço.
3: O Hospital de Clínicas de Porto Alegre está com atendimento restrito na emergência para adultos até às 7 horas da noite de hoje. A medida foi adotada ontem por conta da superlotação no setor, com ocupação de cerca de 300%. Na última noite, a unidade atendia 165 pacientes em um espaço com 56 leitos. Durante a restrição, a emergência recebe apenas pacientes encaminhados pelo SAMU.
4: Dois homens foram mortos a tiros no bairro Niterói, em Canoas, na noite de ontem. Eles foram identificados como Jonas Davidson Moraes Crisótemos, de 20 anos, e Matheus Arruda Quadrado, de 22. Um terceiro homem, de 23 anos, ficou ferido no ataque e foi levado para atendimento médico. O crime aconteceu na rua Chico Mendes. Segundo a Polícia Civil, o trio estava em frente a uma residência quando um veículo de cor vermelha se aproximou. Um grupo desceu e realizou os disparos. A Polícia Civil investiga o caso.
3: A Escola Municipal Jardim América de Passo Fundo, no norte do estado, está com as aulas suspensas hoje devido à morte do estudante Valentim Mertz Vargas, de 7 anos, no fim da tarde de ontem. Ele foi atropelado por um ônibus do transporte público enquanto andava de bicicleta na esquina das ruas João Mioto e Doutor Felipe, no bairro Jardim América. O local fica ao lado da escola onde o menino cursava o primeiro ano. Conforme a Polícia Civil, a criança se

0: desequilibrou e caiu antes de ser atingida. O ônibus estava em baixa velocidade. O caso é investigado. O velório acontece hoje a partir da 1 da tarde e o sepultamento será às 4 horas da tarde no cemitério de São Roque. Em instantes, ataque russo contra ponto de ônibus deixa ao menos 30 mortos na Ucrânia.
1: O Tribunal de Justiça do Rio Grande do Sul tornou réus 22 suspeitos de envolvimento em fraudes na Secretaria Municipal da Educação de Porto Alegre. A denúncia do Ministério Público havia sido apresentada em julho. A investigação da Polícia Civil apontou irregularidades na compra de 544 mil livros pela Secretaria em 2022, ao custo de R$ 36.500.000. Entre os acusados estão a ex-secretária da Educação da capital, Sônia da Rosa, o empresário Jailson Ferreira da Silva e os ex-vereadores Alexandre Bobarda e Pablo Melo. O caso foi revelado em 2023 pelo grupo de investigação da RBS.
0: Ao menos 30 pessoas morreram e 14 ficaram feridas hoje em um ataque russo contra um ponto de ônibus na cidade ucraniana de Kramatorsk, no leste do país. O município fica próximo da linha de frente da guerra. De acordo com autoridades locais, o número de vítimas ainda pode aumentar. O governo ucraniano afirmou que o local era usado por civis e não tinha ligação com operações militares. O governo da Rússia ainda não se manifestou sobre o caso.
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1: A próxima edição será ao 12h50. Bom dia.
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4: Olha o cunhão de Toraíja!
5: Perca a hora, 8h10. Como é que estamos aí, a turma que já estão aí a todo vapor? A programação aqui da Cultura que segue na sua terceira e última hora do Bem Gaúcho.
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5: Isso, amanheceu, 96,5. Vem pra querença,
6: né?
5: O tempo tá daquele jeito, a previsão de chuva aí para as próximas horas, mas vamos lá, né?
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5: 96,5, a terceira hora do Bem Gaúcho, que a partir de agora vem aí na parceria no costado da Agrocomercial Raízes, que tem tudo pro produtor. 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Loja e Bazar Fênix, já voltamos com a terceira hora do Bem Gaúcho.
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Olha o Cibrinho, o Cibrinho terá que atrás em Givera, né? Olha lá que o tempo já está apreciando, né, gateada, né? Como já previa a meteorologia, chuva, né? Vamos falar aí que já chove 16, né? Algumas cidades da fronteira, mas vamos lá, vamos lá, vamos lá, né? Chega. Não tem afrouxa, tá? Desse jeito, 8 horas e 15 minutos, e abafado, com sol, com chuva, com temporais, o que marca aí a previsão, tá? 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Mano, te aproxiga. Temos também um abraço aí pra Vanessa da Silva Paz, lá no São Roque Avipal. Tá mandando um abraço aí pra turma, né? Pra sua mãe, a Isanete e o seu pai Fábio. É, o pai Fábio, parceiro. Ô, Fábio, como é que tamo? Quando é que vamos carnear o porco aí? Avisa aí, Fábio. Pessoal da Iraci aí, hoje estão com preparo ainda para a rapadura, né? Tá, Fábio? Hora que vier aí, a Iraci já tá com as rapaduras prontas aí, tá bom? Fala aí, Iraci, um abraço. Sorveteria da Iraci com as delícias do verão. 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E banda mensageiro legal, né? Qualquer que seja o evento aí, chama aí. A turma mensageiro legal, que conta com um repertório 10-10, bailão, ritmo. Com a turma da banda mensageiro legal, 991860242. Fala com o Valdir.

Vamos em frente por aqui, não tem afrouxa, não tem afrouxa, né? É, a banda Mensageiro Legal aí que tem seus componentes que convido também para amanhã, né? Amanhã tem o programa especial das crianças, né? O programa especial Mateando, com o Zé Lima, com o Sérgio, com o Cláudio, Comunidade São Roque, em nome então da Comunidade São Roque Abipal. Isso, em nome lá da... é, da organização, da diretoria, dos apresentadores, da Rádio Cultura. Convite especial, vai ter brindes também para as crianças, uma janta bem cuida com churrasco e depois tem banda Mensageiro Legal. Tudo isso para amanhã, dia 9, lá na comunidade São Roque Avipal. Programa Mateando, brindes para a criançada e depois aí um arrasta-pé com Mensageiro Legal. Tchê. Até a próxima. 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Até a próxima. Guinchos Guindastes Lima. Vamos em frente. 9, ou melhor, 8 com 20.

Vamos sempre que tem chegando homenagens por aqui, né? Hoje, claro que temos, né? Hoje temos a empresária aí das tendas do peão, a empresária Sônia Prestes, que completa mais um ano de vida. Então, em nome da mana aí, a Neuza Maria Prestes, Batista Prestes, do seu pai Olinto, toda a felicidade do mundo para você aí, Sônia. Isso, felicidades. E aquela música linda aí do...

0: se armou e veio o caldo, né? Veio o caldo, a chuva, né? O pessoal da Alson, tô sempre... Vamos em frente. 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
0: 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Senhor Zé Lima e o Paranaense apagou aqui, né? Pessoal do Mercado Colonial do Saí, mandando um abraço aí pro seu Zé.
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0: 8:25.

0: Estou te pedindo onde é que vai ser a festa da Sônia Prestes. Olha, vamos só por ela, né? Um abraço então, parabéns aí da turma.
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0: 3389-1110, telefones aqui, Rádio Cultura. Vamos lá, porque tem aí a unidade móvel logo mais da loja e Bazar Fênix. Já estão na linha aí com a Duda. Como é que tá aí, guris e gurias aí? Dia das Crianças com presente da Fênix. Duda, como é que estamos aí? Bom dia.
2: Bom dia, Pasquale. 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

0: Está aí o cancioneiro, né? Cancioneiro que canta bonito aqui na 96. Agora sim, como é que estamos aí para a cidade interior, a região? Daquele jeito, né? O Internacional que venceu, respira na briga para sair do Z4. Com direito a um gol relâmpago de Vitinho, a 45 minutos, Colorado derrotou o Corinthians por 2-1 ontem no estádio Beira-Rio. E já o Grêmio, né? Segurou 1-0 até os 40 e lá se vai do segundo tempo. Depois, como sempre, né? O Grêmio deixa empatar ou perde, né? Vamos ver agora domingo, né? No Grenal contra o Inter na Arena. 17h30.
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0: Um abraço especial para a dona Doralice Apolinário Leite, lá na Fátima, né? Tá mandando um abraço pro Serginho, pros proprietários aí do Cavalo Trovão, aí pro filho Éder, né? Éder, como é que tá, guri velho? Walter Moraes e a música Dia de Chuva. Especial também para os amigos aqui do posto, mega perto da Rúbia. Petróleo, combustível da melhor qualidade, óleos lubrificantes. E assim vamos lá. E os amigos aí do restaurante.

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1: E Sony tá com as compras, né? 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
1: Isso, até amanhã com mais novidades, né, Adriano? Adriano aí da Agropecuária Três Pinheiros. Como é que tá, meu galo? Ah, chegaram mais ramas de mandioca, os brotes de batata doce amanhã, né? Não tem mais. Para os colorados, como é que estamos aí? Segundo aí o gremista e o Pinga-Fogo, né? Diz que guardaram os gols agora para domingo, né?
3: Cuidar.
1: É, cuidar domingo, né? Que o Inter mete de apano no Grêmio aí na arena, né? Tá bom então, Pinga-Fogo.
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1: Fala em traje gaúcho, quer comprar com a vestimenta? Te aproxiga pro galpão aí da Agro Três Pinheiros. Um abraço para essa turma aí, né? os técnicos agrícolas, aí a Thaís, a Cláudia, uma galera aí que trabalha, né? O Adriano, né? E sua equipe, instrutores de técnicos, entregadores, né? A senhora de Fraporte, pessoal da Diamaju, estão homenageando aí os homens e a turma aí, né? Médio, médio, velho.
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1: Pra quem gosta de domingueira, domingo temos aí grande domingueira com Camaguinho Show lá no Clube do Bailão do Sabiá. Com segurança, com estacionamento.
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1: Homem bonito, mulher bonita, cervejinha bem gelada. Domingo, né? A partir das 7 horas da noite. Quinzena de ofertas, Cutrejal, tem break comercial, já voltamos, é lá e cá. Buenos dias.
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6: Isso, Dona Antônia Portela aí no Sagrado Coração de Jesus, Fragatinha ligado. Um abraço aí. Dia 1º, a grande festa lá na comunidade Sagrado Coração de Jesus, né? Todo mundo lá, né? 1º de novembro. Um abraço aí para todos. Bom. Lembrando que amanhã temos um programa especial, as crianças bateando, a comunidade São Roque Abipau, e depois um limpa-banco, uma bailanta com banda mensageiro legal, a banda das multidões com repertório top, tá? Dia 18 estarão aí na grande festa, domingo festivo, comunidade São João da Picada Rosa. Quer contratar aí a banda mensageiro, prende o grito aí, né? 9... Isso, 91-86-0242. Fala com o João Bugre, fala aí com o Pingo, fala com a equipe da orquestra. Um abraço a todos. Na sequência tem notícias e informações. 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Um bom dia. E Ari Loterias, homem dos bilhetes premiados, né? Tá mandando um abraço pra turma aí do Bar do Zé Pinheiro. Aí também aí em nome do Bar do Zé Pinheiro, hoje homenageando o senhor Nilson, que é o famoso doutor. Hoje completando 53 anos de idade. Nilson, um abraço do Zé e da turma do Bar do Zé. Abraço, vamos lá, notícias e informações.

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1: 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Notícia na hora certa, no sinal 9 horas. Academia Sueca anuncia Anne Carson como vencedora do Nobel de Literatura deste ano. A autora canadense combina poesia, prosa e ensaio em suas obras. Rio Grande do Sul tem alertas para tempestade com vento forte e granizo até o final do dia. Tribunal Superior Eleitoral julga nesta manhã pedido que pode anular votos recebidos por Antony Garotinho e definir eleição ao governo do Rio de Janeiro em primeiro turno. Chove em Porto Alegre, agora faz 22 graus. A instabilidade segue pelo estado com chance de temporais. As temperaturas seguem mais elevadas ao longo do dia. Na capital, a máxima será de 25 graus. 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
2: 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A Polícia Rodoviária Federal atendeu queda de árvores na BR-392, perto de Passo do Verde, e na BR-287, entre Santa Maria e São Pedro do Sul. As rodovias já foram liberadas também com a equipe dos bombeiros, mas recomenda-se atenção nesses trechos. Com as informações do trânsito, Leandro Rodrigues.
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1: Ataque que deixou 2 mortos e 1 ferido em Canoas é investigado como duplo homicídio relacionado ao tráfico de drogas.
3: O crime ocorreu no final da noite de ontem na rua Chico Mendes, no bairro Niterói. As vítimas foram identificadas como Jonas Davison Moraes Crisotemos, de 20 anos, e Matheus Arruda Quadrado, de 22. Um outro jovem de 23 anos foi encaminhado ao hospital e está estável. Ele levou 6 disparos. Segundo a Polícia Civil, o trio estava em frente a uma residência quando um veículo de cor vermelha se aproximou. Um grupo de 3 a 4 homens desceu e ordenou que as vítimas colocassem as mãos sobre a cabeça, pois dispararam efetuaram diversos disparos. A delegada titular da Delegacia de Homicídios de Canoas, Graziela Zinelli, acredita que o fato possui relação com o tráfico de drogas, já que há uma disputa entre facções na região e uma das vítimas possui antecedentes criminais e tem ligação com o crime organizado. Os autores do crime ainda não foram localizados. De Canoas, Guilherme Milman.
1: Polícia faz operação contra suspeitos de enxertar drogas e armas na casa de morador de Jaguari, na região central.
4: A polícia cumpriu hoje mandados de prisão contra um grupo suspeito de enxertar drogas e armas na casa de um morador da cidade de Jaguari, na região central do estado. O crime ocorreu em julho deste ano. Quando os policiais chegaram à residência, encontraram o material junto a um vaso de flores. O dono da residência foi preso, mas negou que estivesse portando drogas e armas. A polícia começou as investigações e descobriu que o homem estava em

0: palpites a partir de agora. Balança, hein? Já tenho aqui o comunicador oficial, né? 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E chegaram aí mais um lote de pintos recriados, né? 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Marinho Comercial, já balança.
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1: César de Camargo e Luciano. 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
1: Sequelas causadas pela Covid-19 e que requerem acompanhamento médico. Fibrose nos rins. Quando o coronavírus invade o organismo humano, nosso sistema de defesa entra em campo. Nesse caso, uma tempestade de citocinas, proteínas que regulam a resposta imunológica, se forma para tentar controlar o invasor. Essa resposta pode ficar fora de controle e atrair células inflamatórias para a área, o que pode prejudicar ainda mais as partes do corpo já afetadas pelo coronavírus. Entre 3% a 9% dos pacientes de Covid-19 desenvolvem insuficiência renal aguda.
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6: Olá, meus amores. Que delícia ter a sua companhia aqui no nosso Guia Astral. Eu sou a Letícia Leal e estou super feliz por estarmos juntos nesta viagem pelos astros.
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6: Começando com você, Ariano, Ariana. Pode encher o tanque e pisar no acelerador. Um dia altamente produtivo, com decisões fortes para a carreira e planos futuros. Responsabilidades necessárias, com muitos méritos. Você está numa nova fase profissional. Sua cor é rosa, número da sorte, 59.
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6: Agora para os taurinos. Motivado a tomar novas decisões que ressoam em seus estudos, campo filosófico e viagens. Um novo momento que favorece relações em grupo e novos projetos. Dia excelente para impulsionar e divulgar as suas ideias. Sua cor é laranja, número da sorte, 10.
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6: E para Gêmeos, um dia para analisar as metas de forma mais reservada. O céu lhe oferta crescimento e foco para manter o ritmo e os planos futuros. Mas é imprescindível ter preparo emocional e autoanálise para lidar com os investimentos. A cor é prata, número da sorte, 8. Daqui a pouquinho eu volto com mais previsões do Guia Astral, trazendo Câncer, Leão e Virgem. Não saia daí.
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9: Polícia Rodoviária Federal apreende 62 quilos de cocaína e que entravam no Rio Grande do Sul pelos campos de cima da serra. A abordagem ocorreu na BR-116, em Vacaria. 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
1: Vamos lá, gente, 9h30, bom dia pra você que se liga na cultura. Estamos no ar a partir de agora por aqui. E você é o nosso convidado especial pra estarmos juntos conosco por aqui também, né? Vamos que vamos, Balança Região, até o meio-dia. 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

0: abração aí pro Iago, que tá na sintonia com a gente. Bom dia. Também um abraço aqui pra Elisandra. Bom dia, mano. Um abraço pro meu querido irmão Nilson da Pontigela, que tá de aniversário hoje. Muita saúde, felicidade e tudo de bom aí pro Nilson. Que Deus abençoe, Nilson. Grande parceiro. Tá de aniversário hoje. Olha aí, hoje dá na madeira fazer uns bolo frito, então, né? Ah, bom demais. Vamos preparar o aniversário do Nilson aí, ó. Coisa boa. Saúde, felicidade, tudo de bom, viu, Nilson? Muito bem. Vamos que vamos. 5433891110. O WhatsApp já tá tudo ok aqui? Belezinha, belezinha, né? Vamos lá, começando ao som de Zé Neto e Cristiano. E a cadeira cativa. Bom dia, quintou.
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0: né? Previsão de chuva para as próximas horas.
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0: Vitor e Léo, 10 minutos longe de você, e Henrique e Juliano na Cultura FM. Maravilha, senhoras e senhores, quinta-feira. Olha a quinta-feira aí, boa para os colorados, que ontem venceu no sufoco aí, inclusive, grande defesas de Anthony, goleiro do Internacional. Inter vence e respira na briga para sair do Z4, com direito a gol relâmpago de Vitinho aos 45 segundos. Colorado derrotou o Corinthians por 2-1 ontem no estádio Beira-Rio, em Porto Alegre, né? Mais de 27 mil torcedores estiveram no Beira-Rio para prestigiar a grande vitória do Internacional. Inclusive, o gol mais rápido do Campeonato Brasileiro por enquanto, que é o do Vitinho, né? O do Internacional aos 45 minutos aí, dos segundos. Grêmio cede empate ao Remo e agora é o 18º. Kahneman marca o primeiro tempo, mas David Braga empata no fim e tensiona o momento do tricolor às vésperas do Grenal. Grêmio que permanece sem vencer uma única partida fora de casa, né? Inclusive, a primeira vitória como visitante escorreu entre os dedos no final da noite de ontem, em Belém. O Grêmio vencia até os 42 minutos, mas empatou com o Remo em 1-1 no Mangueirão. Kahneman marcou para o tricolor, David Braga fez para o Leão, aliás. E com o resultado, os gaúchos agora caíram para a 18ª, colocação com 30 pontos. No domingo, na Arena, o adversário é o Internacional no Grenal, hein? Domingo, Internacional e Grêmio, Grenal no Campeonato Brasileiro. Vamos ver o que vem pela frente aí, né? É o encontro dos grandes. O Rio Grande do Sul vai parar aí para esse grande jogo domingo, Grenal na Arena em Porto Alegre.
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5: Chegou a hora de conferir mais previsões para o seu signo. Vamos de Câncer, Leão e Virgem.
4: Câncer, Leão, Virgem.
5: Câncer, dia para dar forma aos projetos no relacionamento. Amada disposta a decisões concretas, se sozinho, sentirá maturidade para se relacionar. Cor, azul, 51.
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5: Para Leão, excelente dia para tônus e movimento na vida profissional. Céu colabora com decisões assertivas, impulsionando objetivos. Planeje sua rotina, organize-se. Cor, amarelo, 45.
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5: Virgem, dia maravilhoso para autoestima e reconhecimento de talentos. Seja congruente com oportunidades, assuma o controle para manter o ritmo do desenvolvimento. Cor, bege, 11. Daqui a pouco eu volto com as previsões para os próximos signos.
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1: Vamos nessa, 9h53, gente. Pra você que sintonizado na 96.5, vamos que vamos. É, o tempo aí tá relampajando, né?

0: aí, nós combinou. Banda Silverson na Cultura FM. Bom dia.
1: Bom dia, Joel. Tudo bem? Aqui é Edilandson Roca Vipal. Você podia mandar para mim uma música do Feliz Aniversário do JM para o meu filho Thiago, que está fazendo aniversário hoje, e dizer que eu amo muito ele? Faz esse favor e meu muito obrigado.
0: Muito bem. Parabéns aí pro Thiago. Saúde, felicidade e muitos anos de vida. Tá bom, Thiagão? Saúde, tudo de bom aí, Deadline. Toda a família pra ti aí, meu querido. Tá bom? Tudo de bom. Vamos ver quem mais tá na sintonia com a gente aqui. Oi!
2: Bom dia, Joelson.
0: Bom dia.
2: Tudo bem? Joelson, quero homenagear minha sobrinha, Camila Garcia Doneda, que está de aniversário hoje. Quero dizer a ela muita saúde, muitos anos de vida, que ela continue sendo essa pessoa especial, querida, sobrinha, minha comadre do coração, e que dizer a ela que eu amo muito ela, que para mim ela não tem preço, olha, para mim é como uma filha, eu amo mesmo, e que ela seja muito feliz. Só espero a festa, né? Vamos ver, cadê o bolo? Diz pra Camila.
0: É, cadê o bolo, Camila?
2: Uma menina, Joelson, encantadora, com coração grande, batalhadora, vencedora, que Deus proteja ela em todas as horas, em todos os momentos. Uma menina que eu vi crescer, pequenininha, andando, caminhando, mas sempre assim, sorriso lindo no rosto, sempre aquela pessoa que não te deixa triste nunca, sabe? Então, por isso, diz a ela que eu amo muito e vou amar pra sempre.
0: Aê, coisa boa. Valeu, Gessi. Um abraço. Tudo de bom pra ela. Que Deus abençoe sempre. Tá bom? Muito bem. Bom dia pra Dona Lourdes também. Já já tá saindo vidro de perfume pra turma. Opa!
3: Olá, meu amigo. Buenas. Bom dia. Beleza. Tô aqui na chácara, aqui na querência do meu amigo Tchuca. Curtindo a garoa, tomando um mate bem largado aqui. Tem como você tocar uma moda aí pra nós? Horizonte Azul. Oferece pra todos meus amigos do Mercado Colonial, o Boca, meu amigo Sadia ali. Toda a gurizada dali, gente boa do mercado ali. E pra minha gata, Tânia.
0: Valeu, grande abraço, meu filho.

0: 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Notícia na hora certa, no sinal 10 horas. O homem mata a mulher de 27 anos e é preso em Erechim, no norte do estado. Rio Grande do Sul chega a 61 feminicídios neste ano. Ataque que deixou 2 mortos e 1 ferido em Canoas no fim da noite de ontem é investigado pela Polícia Civil como duplo homicídio relacionado ao tráfico de drogas. Preço do petróleo sobe 5% após novas ameaças de ataques entre Estados Unidos e Irã. Barril do tipo Brent é negociado em 105 dólares. Chove em Porto Alegre, agora faz 21 graus. A instabilidade segue pelo estado com chance de temporais. 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
2: Pontos da região metropolitana, movimento é intenso, com lentidão na Avenida Castelo Branco e também no túnel da Conceição na chegada a Porto Alegre. Foi normalizada a sinaleira da Avenida João Pessoa, com a Ipiranga. A IPTC atende diversos acidentes na capital. Atenção para Assis Brasil, com a Antônio Joaquim Mesquita, na Zona Norte, afetando o sentido centro-bairro, Américo Vespúcio, com Portugal, Santo Antônio, com Cristóvão Colombo e Lucas de Oliveira, próximo a Eudoro Berlink. Nas rodovias da região metropolitana, movimento dentro da normalidade, sem registro de acidentes. Com informações do trânsito, Tiago Bittencourt.
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0: A Organização das Nações Unidas alertou hoje que o fenômeno El Niño deste ano pode ser o mais forte registrado desde ao menos 1950. O ponto máximo deve ser alcançado em dezembro. Conforme o novo relatório da ONU, o El Niño vai provocar aumento das temperaturas em grande parte do planeta e alterar o padrão de chuvas. A probabilidade de que o fenômeno siga até fevereiro do ano que vem é de quase 100%. No sul do Brasil, o El Niño costuma causar chuvas mais fortes e frequentes que o normal. A escritora canadense Anne Carson, de 76 anos, venceu hoje o Prêmio Nobel de Literatura 2026. Conforme a Academia Sueca, responsável pela premiação, ela foi escolhida pela obra ousada e inventiva e por criar novas formas para a literatura contemporânea. No Brasil, a autora teve o primeiro livro publicado em 2017, com o título de O Método Albertini. Entre os livros traduzidos para o português, também estão Eros, O Doce Amargo, Um Ensaio e Autobiografia do Vermelho. Carson é reconhecida por obras narrativas, poesias e ensaios, geralmente com referências a clássicos gregos. 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Notícia na hora certa, volta na Rede Gaúcha às 11 horas. Da redação, Felipe Baques.
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Muito bem, 10h20, gente. 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

a sonzeira do Barbarella, só uma canção pra galera ligadinha com a gente aí, hein? Vamos que vamos, vamos que vamos. 10h24, meu povo. É pra turma aí que tá na sintonia também com a gente. Um abração pro meu amigo Décio. Bom dia, Joelson. Gostaria de ouvir a música Fazendo Hora. Valeu!

0: pai, né, pra Valentina, que hoje está de aniversário. Ô Valentina, parabéns, felicidades, muitos anos de vida, essa grande pessoa querida, inclusive foi a nossa locutora mirim aqui, né, participou de uma edição especial do locutor mirim, e tá de aniversário hoje, e que Deus te abençoe sempre, né, tá lá em São José Derval na sintonia, escutando a 96.5, e que Deus te abençoe sempre, Valentina, bênçãos de Deus pra ti e na tua vida, tá bom? Muito bem, 10h26 agora.
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3: Vamos conferir agora as previsões para mais 3 signos do zodíaco.
2: Libra, Escorpião, Sagitário.
3: Libra, assuma o controle familiar, entendendo mudanças nas relações. Ótimo para investimentos ou organizar seu imóvel. Crescimento pede amadurecimento emocional. Cor, vermelho. Número 2.
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3: Escorpião, comunique-se e seja proativo. Estudos em evidência são chave para o desenvolvimento profissional. Cenário ajuda a decisões de casamento ou com alguém especial. Cor, verde. Número 32.
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3: Sagitário, atenção, oportunidades profissionais surgem. Pise no acelerador com estratégia, foque financeiro. Cresça e prospere, mas mude métodos retrógrados. Cor, cinza. Número 24. Daqui a pouco estaremos de volta com as previsões finais do Guia Astral. Não saia daí.
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1: Vamos lá, gente. Esse é o Balança Região aqui na Cultura FM. Pra você ligado com a gente. 10h36, sobe no Guamirim agora no momento. 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

de semana aí, tá? Pode passar na recepção da Rádio Cultura FM e tirar o seu ingresso, então, para sábado. Aí, a gente vai ter o do Clube da Batalha. Encontra na Vaza Pênis também. R$30 para o menino e ingresso masculino a R$40 para curtir no Clube da Madrugada neste final de semana. Tá bom, gente? Seguimos por aqui na nossa programação Cultura. Para você que se liga, na 96.5. Vamos que vamos. Eita coisa boa. Seguimos na 96.

Bora, gente, 10h42. Deixa eu mandar um abração aí pra galera da Banda Arpejo aí, pro Adriano Zanotelli. Um abraço aí pro Adriano, ligadinhos com a gente aí, o pessoal da Banda Arpejo, felicidades. Pra Denise Santos, de aniversário hoje também, parabéns, Denise. Pra Clarice Semin, parabéns, Clarice. Felicidade, muitos anos de vida aos aniversariantes também. Pro Daniel Múncio, também de aniversário hoje. Pro Edson Vissinguera, pra Diele Fonseca Vedi, parabéns, saúde, felicidade. Também aí para Vanessa Oliveira, para Kátia Maciel, também para o Leonardo Matiello, grande bigode, de aniversário hoje também. Sucesso e tudo de bom e melhor hoje e sempre aos aniversariantes dessa quinta-feira.

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1: Vamos conferir agora as previsões finais do zodíaco.
0: Capricórnio, Aquário, Peixes.
1: Capricórnio, foco no seu desenvolvimento pessoal. Ótimas decisões conclusivas. Mantenha o ritmo para consolidar interesses. Campo afetivo aberto. Cor violeta, número 9.
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1: Aquário, tempo de amadurecer. O processo forte com Saturno traz recompensas. Assuma postura comprometida com decisões. Novas posturas em família. Cor branca, número 14.
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1: Peixes, que período excelente. O céu promove decisões assertivas em projetos, ampliando relações profissionais. Aberto a novas ideias. Em evidência, capacitado a liderar. Cor preta, número 60. Muito obrigado pela sua companhia. Espero você no próximo programa com novas previsões e muita energia positiva. Até a próxima.
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1: Muito bem, Balança Região aqui na Cultura FM, 10h55. Para você que se liga na Cultura, vamos falar de informe empresarial a partir de agora? Vamos falar aqui de novidades que vamos ter neste final de semana no município de Fontoura Xavier. 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
2: Bom dia Fontoura, bom dia região.
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1: Muito bem. Wesley da Dinone conosco aqui na programação Cultura FM. Vamos para o Notícia na Hora Certa com a Rádio Gaúcha aqui e já voltamos.
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5: 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Notícia na hora certa, no sinal 11 horas, 1 minuto. Com 61 feminicídios, Rio Grande do Sul registra média de 3 casos a cada 2 semanas em 2026. Estado registra ventos de mais de 100 km por hora e cerca de 56 mil pontos sem luz. Organização das Nações Unidas alerta que fenômeno El Niño deste ano pode ser o mais forte registrado desde ao menos 1950. Chove em Porto Alegre, agora faz 23 graus. A instabilidade segue pelo estado, com chance de temporais. As temperaturas continuam mais elevadas ao longo do dia. Na capital, a máxima será de 25 graus. 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
6: Trânsito. Tem uma retenção na BR-386 rumo ao interior na entrada de Nova Santa Rita. Ainda não tem confirmação de se tratar de alguma ocorrência de trânsito. Tem equipe da Polícia Rodoviária Federal indo conferir a situação. Mas há relato de motoristas dando conta de parte de uma carga sobre a via. Já tem equipe da Via Sul, da concessionária da estrada, atuando no local. Com o trânsito, Leandro Rodrigues.
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5: O preço do petróleo disparou mais de 5% hoje. O barril do tipo Brent, que é referência internacional, chegou aos 105 dólares. É o maior valor desde 24 de setembro, quando a cotação estava em 108 dólares. A elevação ocorre em meio a novos temores inflacionários, após a revista The Atlantic divulgar que o presidente dos Estados Unidos, Donald Trump, considerou novos ataques ao Irã antes das eleições legislativas norte-americanas de meio de mandato, marcadas para novembro. Neste momento, o preço do barril Brent está em 104 dólares. A Polícia Federal vai investigar o terceiro incêndio que atingiu a Universidade Federal de Pernambuco em uma semana para apurar se houve uma ação criminosa. O fogo que destruiu o prédio na noite de quarta-feira causou prejuízo de 100 milhões de reais. Ninguém ficou ferido no incêndio que atingiu laboratórios de fármacos, informática e genética, destruindo 20 anos de pesquisas. Outros casos ocorreram em laboratórios de física em 30 de setembro e biociências no domingo. 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Notícia na hora certa, volta na Rede Gaúcha ao meio-dia. Da redação, Kathleen Moreira.
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1: 11:04, notícia na hora certa. 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
1: Bom dia pra você que se liga na cultura. Vamos nessa, gente. 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Os nossos parceiros por aqui, ainda nesta quinta-feira. Bom dia!

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1: 11h26, vamos nessa pra turma ligadinhos com a gente aí, vamos que vamos, pra turma também da Empório do Guamirim, padaria aqui também com a gente, os nossos amigos, Barbearia Ramos, na Vila Cisa em 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Muito bem, vamos nessa, dando sequência por aqui na nossa programação, a gente segue na cultura. Daqui a pouco

0: Muito bem, agora 11h30, tá na hora da gente trazer em pauta com o Sicredi aqui na Cultura FM. Bora de abertura por aqui.
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0: Muito bem, no ar, em pauta com o Sicredi, hoje na coordenação da Agência de Pouso Novo. E o Marcos já está na linha com a gente para falar aos nossos associados da Sicredi Botucatu RSMG das informações do dia. Marcos, bom dia!
5: Bom dia, Joelson, tudo bem contigo?
0: Tudo certo.
5: Que maravilha, que alegria nossa poder estar toda quinta-feira conversando com vocês, com os ouvintes da cultura também, isso é gratificante, e claro, com nossos associados da Sicredi Botucatu RSMG. Muito bem, Joelson, vamos lá então, hoje vamos falar um pouquinho sobre a nossa cooperativa, né, que completou aí no dia 3, completou 45 anos, e para nós é sempre uma alegria saber que a gente faz parte dessa cooperativa, que é um lugar bom para trabalhar, é um lugar bom para ter tantos associados, de fazer parte então dessa equipe também. E claro que com o aniversário da cooperativa, a gente já vem desde o início do ano, né, com uma campanha robusta desse ano aí, em virtude do aniversário da cooperativa, sorteando aí vários prêmios para os nossos associados. Vamos lembrar aí que desde o começo aí a gente sorteou já, lá no mês de maio, no dia 6 de maio, a gente sorteou para as agências, cada agência aqui no Rio Grande do Sul e lá em Minas Gerais também, foi sorteado então um cartão com um crédito de R$5.000, um por agência então, e onde o associado pôde utilizar esse valor aí da melhor forma que fosse para ele, né? E também lá no dia 7 de outubro, a gente sorteou, ou melhor dizendo, dia 5 de agosto, que eu estava olhando, a gente sorteou um iPhone 16 também por agência, que deixou os associados aí muito felizes por estar conquistando. Para alguns era um sonho isso, né? De ter um iPhone ali, um aparelho desses que é tão legal e que é útil no dia a dia, né? E também vamos lá, que agora, ontem à noite, né? A gente teve o sorteio da moto elétrica. E que hoje, no dia de hoje estamos validando para ver se os dados dos associados estão tudo certinho. E que amanhã, com muita alegria, acredito que ali em Fontoura, o Ayrton, e em São José também, o gerente ali, o Eduardo, vão estar divulgando os ganhadores, que também essa scooter elétrica aí é uma por agência, então, e que vai deixar um associado, enfim, uma empresa, uma pessoa física, independente de quem for, vai ser muito útil, vai deixar muito feliz essa pessoa, né? Então, nós também aqui estamos na expectativa hoje para saber quem foi o felizardo ou a felizarda, né? Que tá todo mundo esfregando as mãos já. Afinal, essa scooter aí é com um valor aí de aproximadamente R$11.000, né? E que acredito que vai ser muito útil no dia a dia para o deslocamento aí. Principalmente, né? Se for urbano, melhor ainda, mas até no interior aí, pessoal que utiliza, isso vai ser muito bom. E também vamos lembrando, né, que essa campanha ela vai até novembro. E aí sim a gente tem o grande prêmio, né, que é ali no final. Vai ter o sorteio do automóvel Onix. E que esse ano, sim, uma maravilha que vai ser sorteado aqui para nós. Pouso Novo e São José vai ser sorteado um carro só entre essas duas agências. E ali em Fontoura vai ser sorteado também um caro para os associados. Então, está todo mundo nessa expectativa, nessa, né, esfregando as mãos, dizendo esse cara é meu, esse cara é meu. Mas vamos lá, que para poder ganhar esse cara a gente tem que participar, né? E eu já vou aproveitar também, vou dizendo aí os produtos que participam da campanha, né? Porque para os associados poderem ainda estar concorrendo, porque o sorteio vai ser lá no dia 7 de novembro, então ainda dá tempo. Quem não está participando, de entrar na fila aí, e quem já está participando, de aumentar as chances, né? De poder ganhar este carro também. Vamos lá então, para ganhar, para gerar números da sorte, a cada R$50 que você coloca em capital social, ele gera um número da sorte. A cada R$250 botado em poupança também gera números da sorte, então vai gerar um número da sorte. Depósito a prazo, CDB que a gente diz, o Sicredi Invest, o CDI 100, esses aí a cada R$500 gera um número da sorte. E as letras de crédito a cada R$1.000 gera um número da sorte. Quem fez consórcio agora, que a gente estava todo mundo nessa batida aí, correndo atrás, né? Vamos fazer consórcio, vamos investir aí em Fontoura, em São José, quem pôs novo, não foi diferente. Todo mundo, a gente fez bastante consórcio, os nossos associados investindo bastante aí. A cada consórcio foi feito, a cada 5 mil, também gerou um número da sorte, e que esses números continuam concorrendo até o final, né? Os seguros, a cada seguro novo que foi feito também, a cada R$300, gerou um número da sorte. E o seguro de vida a cada R$20. Quem fez seguro novo aí de vida, seguro de casa, de carro, nas empresas também, a cada R$300 aí que fez no seguro novo, gerou um número da sorte. Então, claro, a gente já está, vamos indo para o final aqui, Joelson. Era mais para divulgar essa parte do aniversário da agência mesmo, divulgar que a gente está na expectativa para amanhã poder estar divulgando o ganhador da scooter elétrica, então. Uma por agência, Pouso Novo nós vamos deixar alguém feliz. Da mesma forma em São José do Herval e em Fontoura Xavier também. Vai ter um felizardo aí, batendo palmas e fazendo festa pro final de semana aí, porque numa sexta-feira recebeu uma boa notícia dessas, com certeza vai deixar muito feliz, né, Jalson?
0: Verdade, Marcos, vai ser aí bom demais. E que prêmios, né, essa premiação dos 45 anos, um prêmio melhor que o outro também, visita do Falcão, né, do Adonias aí, juntamente com os amigos que estão Arvorezinha, Soledade, e estão passando pela a região, né, e movimentando muitas pessoas associados, né, Marcos?
5: Isso, com certeza, teve essa semana, tivemos aí duas noites de programações, né, na terça-feira, em Arvorezinha, onde juntou um público incrível, né, nossas crianças, nossos jovens, enfim, todas as idades participando, foi uma festa incrível, onde todo mundo pôde ver de perto, né, esses grandes ídolos, né, que estão junto, que são parceiros do Sicredi. E ontem à noite em Soledade também, onde foi uma festa muito bonita, onde a gente viu as crianças, de certo modo, enlouquecidas, né? Querendo pegar um autógrafo, conversar, tirar uma foto, ficar perto desse ídolo, que foi um grande ícone, né, do nosso esporte aí, o Falcão. E claro, o nosso querido Adonias, que teve perto também, e que ele é muito querido pelas crianças, e que ele já esteve, né, nos nossos municípios aqui em Fontoura, em São José, aqui em Pouso Novo também já esteve, e que se Deus quiser a gente vai algum dia poder oportunizar de que ele ainda consiga vir nas nossas comunidades aí, para estar próximo das nossas crianças, para oferecer essa alegria para eles, né, que eles precisam também, afinal eles correm atrás, eles estudam, eles passam o dia nas escolas. E esses jovens precisam também ser incentivados na prática de esportes. E junto com a cooperativa, sempre nessa parceria, a gente vai longe, né?
0: Com certeza. Mais algo a destacar aí, Marcão?
5: Seria isso, meu amigo Joelson. Vamos deixando dessa forma aqui o nosso abraço, o nosso carinho especial aos ouvintes da cultura. A ti também e, claro, aos nossos queridos ouvintes aí, os nossos associados de Sicredi Botucaraí RSMG.
0: Muito bem, obrigado Marcos, aos amigos da Sicredi Botucaraí RSMG, e esse foi mais um Em Pauta com Sicredi.
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0: meio-dia em ponto, nós vamos ficando por aqui com o Balanço da Região, na sequência notícia na hora certa e depois o programa A Hora do Recado na 96.5. Fechando a chave de ouro, baú sertanejo com Christian e Ralph, Nova York, aqui na Cultura FM. Já já voltamos.
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3: 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Notícia na hora certa, 12:01. Sala das Margaridas será inaugurada no bairro Restinga, na zona sul de Porto Alegre. Governo do Estado finaliza vistoria no raio de 3 quilômetros de propriedade com gripe aviária no norte do estado. Vindo de Roma, voo da Aerolíneas Argentinas faz pouso não previsto na capital. Chove em Porto Alegre, agora faz 23 graus. A instabilidade segue pelo estado, com chance de temporais. As temperaturas seguem mais elevadas ao longo do dia.

0: Na capital, a máxima será de 25 graus. 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
2: Em Porto Alegre, trechos das avenidas Assis Brasil, Sertório, Farrapos e Voluntários da Pátria com água acumulada, mas não tem nenhum bloqueio por causa da chuva em andamento. Na BR-386, em Nova Santa Rita, há redução de velocidade rumo ao interior, bem junto da entrada de Nova Santa Rita. Não tem nenhuma ocorrência, segundo a Polícia Rodoviária Federal, em atendimento, mas há equipes da Via Sul trabalhando no trecho. Com as informações do trânsito, Leandro Rodrigues.
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0: Custo de pavimentação de Rodovia Federal Gaúcha aumenta menos de um mês após redução do valor.
3: Pela nova projeção do Departamento Nacional de Infraestrutura de Transportes, o projeto de pavimentação de 67 quilômetros da BR-153 entre Passo Fundo e Erechim custará agora R$512.590.000, aumento que se deve a ajustes nos valores de impostos e da obra. Recebimento das propostas foi adiado para 11 de novembro. É a terceira vez que o edital sofre modificações. A empresa que vencer a disputa terá 3 anos para concluir a obra, que é aguardada há pelo menos 50 anos. Da redação, Josimar Farina.
0: O Tribunal Superior Eleitoral formou maioria com 4-0 para anular os votos recebidos por Antony Garotinho. Com votos inválidos, o candidato Douglas Ruas, do PL, que terminou com 49,27%, passaria a ter 51% dos votos válidos para a eleição de governador do Rio de Janeiro, sendo eleito no primeiro turno. O relator do caso, o ministro Floriano de Azevedo Marques Neto, se manifestou a favor da anulação dos votos. A sessão analisa o pedido do ex-candidato para desistir do recurso contra o indeferimento da sua candidatura. Os ministros Estela Aranha, André Mendonça e Dias Toffoli também votaram a favor da anulação. Em setembro, o Tribunal Regional considerou o Garotinho inelegível devido a uma condenação por improbidade administrativa. 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Da redação, Kathleen Moreira.
4: 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A gente vai para um rápido break comercial e já volta com o programa A Hora do Recado.
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2: Meio-dia e 14, boa tarde para você que nos acompanha a partir de agora aqui pela Cultura FM. Estamos entrando no ar em mais uma edição do nosso programa A Hora do Recado e com as informações do meio-dia. Cultura FM, 15 anos ao teu lado. 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Estamos chegando por aqui nesta tarde de quinta-feira, uma tarde chuvosa aqui na região do Alto da Serra do Botucaraí. A gente vai, a partir de agora, com as informações da cidade, da região, do trânsito, da área da segurança, tudo isso e muito mais aqui na 96.5.
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2: 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Vamos que vamos, agora pra a previsão do tempo, Luana Lermenbeck, diretamente do NH, da Univates, e as informações do tempo.
5: Bom dia, ouvintes. Hoje, instabilidades avançam sobre o estado e provocam um aumento da nebulosidade. Com isso, as condições ficam favoráveis para a ocorrência de pancadas de chuva, que podem ser localmente fortes e com volumes significativos. Há risco de temporais isolados, com raios, rajadas de vento moderada a forte intensidade e queda de granizo. As temperaturas ficam agradáveis na maior parte do dia, variando entre 19 e 28 graus. Amanhã o tempo segue instável no vale, com predomínio da nebulosidade e condições para chuva em diferentes períodos do dia. Em alguns momentos, a chuva pode ocorrer com intensidade moderada a forte, com raios e rajadas de vento. Podem ocorrer intervalos de melhoria, mas novas áreas de instabilidade seguem avançando sobre a região. as temperaturas permanecem agradáveis na maior parte do dia. A mínima prevista para sexta-feira é 17 e a máxima é 27 graus. No sábado, o dia apresenta nebulosidade variável no vale, com períodos de melhoria e possíveis aberturas de sol. Ainda assim, podem ocorrer pancadas isoladas de chuva e temporais ao longo do dia. As temperaturas ficam agradáveis na maior parte do dia. Com a previsão do tempo, Luana Lermenbeck, do NIH, da Univates.
2: Obrigado, Luana Lermenbeck, com as informações do tempo aqui na Cultura FM. Olha, a comunidade do São Roque Avipau convida todos os artistas, cantores e o povo em geral para a gravação do programa Tendo na Querência amanhã, dia 9 de outubro, com início às 19 horas. Será servido um jantar, haverá brindes para todas as crianças e após o programa Rastapé com a banda Mensageiro Legal. Desejo agradecem a presença de todos. A diretoria da comunidade São João da Picada Rosa convida todos para um almoço festivo a ser realizado no dia 18 de outubro. Meio-dia o almoço, no cardápio aí massa caseira com galinha, salsichão, galeto e saladas diversas. 14h30, reunião dançante aí, vai com Mensageiro Legal. O valor de ingresso R$ 50 para o almoço e domingueira para eles apenas elas 10 e eles R$ 15. O casal, R$ 20. Ingressos no Bar do Debroc, Sorveteria Dereci e Lancheria do Chupim. 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O Conselho, juntamente com a comunidade Nossa Senhora Aparecida do Gramado, convida todos para a tradicional festa em honra a Nossa Senhora Aparecida. É dia 11 de outubro. Nos dias 7, 8 e 9, tem tridos preparatórios. No dia 11, no dia da festa, 10h30, procissão com a imagem da Santa, indo ao encontro dos cavalarianos. 11 horas, missa festiva. Logo após, churrasco, acompanhamento aí de saladas, cucas, doces e bebidas em geral. Observação, levar pratos, talheres e bandeja para a carne. Às 14 horas, tem reunião dançante com a animação do Diogo Costa e Ana Gaúcha. Também terá a presença dos Trilheiros Sem Noção e Gafanhotos da Trilha. Lembrando que não será aceito Pix. Desejo agradecem a presença de todos. O sexto jantar dançante do São Cristóvão, Vila Cis, é dia 24 de outubro, no Salão da Comunidade da Vila Cis, com a animação da banda Trio da Serra. O ingresso custa apenas R$ 55,00, com delicioso porco recheado, servido pela equipe da Quadra Brock Sports Eventos. Os ingressos antecipados estão à venda na Brock Sports Eventos, com o time do São Cristóvão e no restaurante Alberice. Não fique de fora! E participe do sexto jantar dançante do São Cristóvão da Vila Cis, dia 24 de outubro, no Salão da Comunidade. Desejar espera por você. O Clube dos Amigos JC foi dada a largada temporada de verão no Clube da Vila Vaz. Dia 24, início às 23 horas, com banda Conexão Direta. Muita música boa, bebidas, sempre no ponto, lanches. Durante o evento haverá segurança dentro e fora do salão, atendimento de qualidade e mulheres não pagam ingresso. Dia 11 de outubro, no Clube do Bailão do Sabiá, tem Camarguinho Show e Banda. Início às 19 horas. Desejar agradecem a presença de todos. Hoje, quinta-feira, tem na Nossa Senhora Imaculada Conceição no Três Pinheiros, tridos em preparação para a festa da Nossa Senhora Aparecida. 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Meio-dia e 28 agora. A temperatura é de 20 graus na cidade de Fontoura Xavier. Nós vamos para um rápido break comercial por aqui. 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
6: Hora certa.
2: 12:30.
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1: Meio-dia e 36, estamos de volta por aqui na programação Cultura FM. No dia de ontem nós tivemos uma palestra aqui, uma reunião, né, com a executiva do Comage aí, né, na oportunidade. Nós estivemos conversando com a Márcia, que é secretária executiva, e também com o secretário de Agricultura, Evandro Tonelli. Confira a entrevista na nossa programação.
2: Estamos nesse momento aqui no município de Fontoura Xavier, em especial no Salão Paroquial, onde daqui a pouquinho vai estar acontecendo a reunião da Comage, reunião de estruturação do Serviço de Inspeção Regional. E neste momento está conosco por aqui também o secretário da Agricultura do município de Fontoura Xavier, o Evandro, também juntamente com a secretária executiva da Comage, né, a ex-prefeita também, Márcia, de Fortaleza dos Valos, conosco aqui na nossa reportagem, para falar e dar boas-vindas aqui à nossa reportagem também, explicando sobre esse evento na tarde aí de hoje. Evandro, boa tarde, bem-vindo aqui à Cultura FM.
3: Boa tarde, Joelson, boa tarde a todos os ouvintes da Rádio Cultura, hein? É uma alegria estar recebendo o pessoal da Comage aqui, a Márcia, né, que é a secretária executiva, que é incansável na luta aí pelas melhorias da nossa região, né? Então a gente recebe o pessoal da Comage hoje, está fazendo, contratou assessoria aí do Sebrae, do pessoal, para estar fazendo uma reestruturação aí da inspeção veterinária nas regiões. Tá? É um tema muito, muito importante que a gente está tratando. Dá parabéns para a Comage aí por puxar a ponteira desse diálogo aí, dessa construção, porque a gente sempre é um entusiasta de que as pessoas tenham agroindústria, que o município se desenvolva, né? Mas a gente sempre acaba emperrando na questão de legislação, principalmente na questão veterinária. Tá? Os municípios têm dificuldade até para ter o SIM, muitos municípios não têm SIM. A gente aqui no município, a gente tem o SIM aqui no município de Fontoura Xavier, mas há mais de um ano a gente já contratou assessoria, a gente está tentando colocar o SUSAF no município, implantar o SUSAF, mas tem encontrado muitas dificuldades por virtude da burocracia, que é muito grande. Então, quando o Comage pega esse assunto aí, traz esse trabalho, contrata os profissionais aí que vão estar fazendo a reunião hoje aqui juntamente com a gente para reestruturar, eu acho que é um passo muito importante para o desenvolvimento da região, né? Então é um momento muito bom para nós, a gente quer reestruturar e quer conseguir sim o selo do CISR, que vai ser muito importante e que vai acrescentar muito na vida dos nossos agricultores e novas agroindústrias e das agroindústrias que já existem aqui no nosso município e região.
2: Muito bem. Márcia, explicando aqui aos nossos internautas, ouvintes, hoje nessa tarde aqui juntamente em parceria com a Secretaria aqui da Agricultura de Fontoura Xavier, o Comage, né? Explicando esse consórcio que é aqui aos nossos internautas também e como é que vai ser essa dinâmica na tarde desta quarta-feira aqui em Fontoura Xavier. Boa tarde, bem-vindo.
4: Obrigada, Gelson. Boa tarde também a todos que acompanham a Rádio Cultura, suas afiliadas. Enfim, é importante para o consórcio, que faz parte de uma agremiação, digamos assim, são 31 municípios, né, que o consórcio trabalha. Fontoura Xavier é um desses municípios e é um grande parceiro. Então, também deixar um abraço para o prefeito Tafarel, toda a sua equipe, a esse município que nos acolhe aqui de forma muito agradável. A gente quer fazer hoje um encontro dos serviços de inspeção. Então, é o quarto encontro coletivo, através dessa assessoria em conjunta com o SEBRAE, o qual vem realmente, como o Evandro bem falou, um abraço ao Evandro também, a toda a equipe que vem trabalhando já, como ele mesmo diz, eles já têm o SIM, mas eles querem ampliar, ou seja, dar maiores possibilidades para que as agroindústrias de Fontoura possam vender no circuito do consórcio, que é um dos pilares aqui, é trabalhar a nível de consórcio, onde a venda possa acontecer em todos os municípios, mas também o SUSAF e o SISB, que eles podem ter uma amplitude ainda maior. Então, o consórcio ele vem com essa bandeira, né, desde o ano passado, quando a gente começou a implantar esse serviço aí para que todos os municípios, então, possam ter esse benefício aí de poder fortificar ainda mais as suas agroindústrias, de ampliar esses negócios. E a gente sabe que hoje a agricultura familiar ela é muito importante para os municípios, principalmente os pequenos municípios, onde possa também agregar mais renda ao produtor, que ele possa permanecer na propriedade e também com toda a assessoria técnica. E também esse foi um chamado do próprio Ministério da Agricultura no ano passado, quando ele viu que através dos consórcios a gente pode, ele pode trabalhar com muito, ao invés de fazer 31 projetos, ele através do consórcio, o consórcio ajuda o Ministério a ampliar ainda mais esse serviço que é tão importante para também as agroindústrias terem o seu capital ainda maior, mas também a segurança alimentar, né? Ter uma sanidade, ter o trabalho de inspeção sanitária, né? Com, digamos assim, com coerência, com certeza e com a segurança de que os produtos serão da melhor origem e certificados.
5: E o Comarge vem fazendo esse grande trabalho, né? Tanto nas regiões do Alto da Serra do Botucaraí quanto do Alto Jacuí.
4: Exatamente. Então a gente já tem como, nós somos 31 municípios, tem municípios que não têm o SIM, tem municípios que já têm o selo municipal e tem outros que estão tentando aí, o SUSAF, que é o selo do Estado, e também o SISB, que ele proporciona e vender para o Brasil inteiro. Então esse é o nosso intuito, acompanhar os municípios em cada um dos municípios, digamos assim, aonde ele se encontra, no modelo em que ele se encontra, mas sempre visando aí que ele possa aumentar ainda a sua capacidade.
5: Evandro, e nós teremos aqui os nossos agricultores, né, aqui do município de Fontoura Xavier, com a sua asa de indústrias, que gera emprego e renda também aqui no município, hoje presente aqui para tirar as dúvidas também.
3: Exatamente, esse é um momento, como eu ressaltava antes, muito importante, tá? Porque é um, de fato, o que vai fazer o diferencial. A gente incentiva as pessoas a ter agroindústria, mas a comercialização é o principal fator que impede eles, né? Quando tem uma pequena produção, a gente consegue colocar aqui no município, mas quando se trata de uma produção grande, tem que colocar para outras regiões. E no momento que a gente conseguir, né, a parceria que o Comarge tem, o SISB aí implantado, né, a gente vai conseguir comercializar para o país todo. Olha aí que maravilha, para os nossos agricultores, pessoal. A gente sabe das dificuldades, as pessoas que já têm a indústria aqui, que estão tendo para conseguir colocar os seus produtos por falta de SUSAF, porque tinha uma lei federal que até março do ano passado, eles, nesse ano, aliás, eles conseguiram comercializar tanto ovos como mel, mas esse decreto caiu e hoje não consegue mais comercializar. Então, tem muitas famílias aí que estão com dificuldade de comercializar e estão enfrentando, e a gente está trabalhando, a gente não para nunca, a gente tenta o SUSAF, está tentando o SISB, e com certeza aí, agora com a parceria do Comarge aí, em algum tempo aí a gente vai estar com esse selo aí em mãos aí, vai poder fazer a nossa região desenvolver e ver as nossas agroindústrias todas na Expo Inter, na Expo Argo, tá? Isso que a gente sonha e isso que a gente almeja.
5: Tá certo. Obrigado, secretário Evandro. Bom encontro para vocês aqui.
3: Obrigado. Um abraço aí para os ouvintes, então, Gelson.
5: Muito bem. Obrigado, Evandro Tonelli, secretária executiva Márcia. Obrigado aqui na nossa reportagem também e uma boa reunião para vocês.
4: Obrigada. E sejam muito bem-vindos todos que estiverem aqui. A gente vai continuar os encontros. E o Evandro aqui com a equipe do município também vai estar acompanhando e a gente já parabeniza desde já pelo incentivo e é isso que a gente quer, que os municípios cresçam, porque quando os municípios crescem, né, toda a região se fortalece.
1: Agora, 12:44, nós vamos seguindo por aqui com a nossa programação Cultura FM, na parceria com a gente do Mercado Irmãos Pinheiros, o campeão do preço baixo todos os dias, da Lojas Quero Quero, Casa 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Você fica agora, daqui a pouquinho, com o programa Vida e Esperança, da paróquia Santa Terezinha de Fontoura Xavier. Paz e bem!
6: Hora certa!
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Programa Vida e Esperança da Paróquia Santa Terezinha de Fontoura Xavier, aqui na Rádio Cultura 96.5. Nossa saudação ao Joelson da Rosa, nossa saudação a cada um e cada uma de vocês que, através das ondas da Rádio Cultura, ouvem o nosso programa. 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É um imenso prazer, uma grande alegria poder em mais uma quinta-feira chegar até os vossos lares, as vossas casas, para mais um programa de nossa paróquia. Nesse próximo domingo, 28º do tempo comum, o evangelho que vamos ouvir é de Mateus, capítulo 22, versículos de 1 a 14. Naquele tempo, Jesus voltou a falar em parábolas aos sumos sacerdotes e aos anciãos do povo. O reino de Deus é como a história do rei que preparou a festa de casamento de seu filho e mandou seus empregados para chamar os convidados para a festa, mas estes não quiseram vir. O rei mandou outros empregados dizendo: dizei aos convidados, já preparei o banquete, os bois e animais cevados já foram abatidos e tudo está pronto, vinde para a festa. Mas os convidados não deram a menor atenção. Um foi para o seu campo, outro para os seus negócios. Outros agarraram os empregados, bateram neles e os mataram. O rei ficou indignado e mandou as suas tropas para matar aqueles assassinos e incendiar as cidades deles. Em seguida, o rei disse aos empregados: a festa de casamento está pronta, mas os convidados não foram dignos dela. Portanto, ide até as encruzilhadas dos caminhos e convidai para a festa todos os que encontrardes. Então os empregados saíram pelos caminhos e reuniram todos os que encontraram, maus e bons. E a sala da festa ficou cheia de convidados. Quando o rei entrou para ver os convidados, observou aí um homem que não estava usando traje de festa. E perguntou-lhe: amigo, como entraste aqui sem o traje de festa? Mas o homem nada respondeu. Então o rei disse aos que serviam: amarrai os pés e as mãos desse homem e jogai-o fora na escuridão. Aí haverá choro e ranger de dentes, porque muitos são chamados e poucos são escolhidos. Palavra da salvação. Glória a vós, Senhor. A parábola do evangelho desse domingo nos oferece comparar o reino dos céus a uma festa de casamento. Jesus sabia que as festas de casamento significavam para a gente da Galileia e da Judeia. Ele próprio deve ter participado de algumas delas. Eram momentos únicos em que se esquecia a dureza do trabalho e em boa companhia se cantava e dançava. A parábola contada por Jesus fala de um rei que quis preparar a festa para celebrar o casamento de seu filho. Este rei enviou as pessoas das suas relações, as pessoas a comparecer, aquelas que ele considerava dignas, e os convidou para a festa. No entanto, quando os servos do rei foram chamar os convidados para o banquete, eles não quiseram comparecer. Uns recusaram o convite de maneira consciente e absoluta. Outros mostraram-se indiferentes àquela festa e preferiram ir tratar dos seus assuntos pessoais. Outros, finalmente, assumiram uma atitude desqualificada e responderam com violência ao convite recebido. A recusa dos convidados parecia condenar aquela festa a um monumental fracasso. Como vai o rei lidar com esse desprezo pela sua honra e pela festa das núpcias de seu filho? O primeiro gesto do rei foi enviar as suas tropas para castigar os homicidas. Este castigo dado à nação judaica pela rejeição do Messias. Podemos lembrar a destruição de Jerusalém no ano 70 pelos romanos comandados por Tito. Apesar da desistência e da recusa dos convidados, o rei não desistiu do seu projeto. Se aqueles convidados não estavam interessados, outros participariam da festa, que já tinha sido preparada. Portanto, o rei mandou outra vez servos com a indicação de irem às encruzilhadas do caminho e trazerem para a sala do banquete todos os que encontrassem. Foi assim que a sala do banquete se encheu. Era gente improvável, que nunca tinha sentado à mesa de um personagem tão importante, mas era gente disponível para participar do banquete. Será com eles e não com gente de classe, com a gente fina, com a gente aprovada pelas convenções sociais, que se celebrará a festa das núpcias do filho do rei. O sentido da parábola é óbvio.
Deus é o rei que convida Israel para o banquete messiânico, para a festa de inauguração do tempo do Messias. O filho do rei é Jesus, que veio ao encontro dos homens para lhes propor uma nova aliança, para lhes dar a possibilidade de viver uma nova relação com Deus. Os primeiros convidados são os líderes judaicos, sacerdotes, escribas, doutores da lei, que recusam o convite de Deus e preferem continuar agarrados às suas certezas, aos seus preconceitos, aos seus sistemas de autossalvação. Os convidados da última hora, aqueles que foram trazidos das encruzilhadas dos caminhos, são o povo da terra. Povo sem instrução religiosa, que devido à sua condição era negligente na sua observância religiosa aos mandamentos. Os pecadores, os malditos, todos aqueles que na perspectiva da religião oficial de Israel estavam arredados, longe, excluídos da comunhão com Deus e da comunidade da salvação. Provavelmente Jesus contou a parábola em resposta àqueles que o acusavam de se dar com todo tipo de desqualificados e de pecadores. Na verdade, essa acusação não era descabida. A mais genuína tradição evangélica diz-nos que Jesus participava com frequência em banquetes onde havia gente duvidosa, ao ponto de os seus inimigos lhe chamarem comilão e beberrão. Na perspectiva de Jesus, para participar do banquete do reino de Deus, só havia uma condição: era necessário estar disponível a acolher o convite de Deus. Os líderes religiosos judaicos nunca manifestaram esta disponibilidade, mas os publicanos, as prostitutas e os outros pecadores, notórios acolhedores da proposta de Jesus, e mostram-se disponíveis para integrar a comunidade da salvação. A parábola original de Jesus, trazida a esta leitura da realidade, algumas dezenas de anos depois, no entanto, a comunidade de Mateus

esta leitura da realidade. Algumas dezenas de anos depois, no entanto, a comunidade de Mateus vai fazer a releitura desta parábola. Diante da adesão maciça da fé cristã de gente que vinha do mundo pagão, a comunidade cristã sentiu que era necessário explicar porque os pagãos acolhem melhor do que os judeus a boa nova de Jesus. A parábola então foi lida nessa forma de pensar e passou a dizer o seguinte: os judeus, apesar de serem o povo da aliança, se recusaram a corresponder ao convite de Deus. Por isso, Deus resolveu chamar outros convidados, apanhados nas encruzilhadas do caminho, para se sentarem à mesa do banquete do reino, à mesa de... Mateus propõe com esta parábola é dizer, atenção, porque não basta entrar na sala do banquete, é preciso ir além. É preciso vestir um estilo de vida que põe em prática o que Jesus ensinou. Quem foi batizado, mas recusa a vestir o traje do amor, da partilha, do serviço, da misericórdia, do dom da vida, não pode sentar-se à mesa com a comunidade do reino de Deus. Quem continua vestindo a roupa velha do egoísmo, da arrogância, do orgulho, da injustiça, não pode participar da festa do encontro e da comunhão com Deus. Deus chama todos os homens e mulheres para participar do seu banquete, mas só se sentarão com ele à mesa os que se dispõem a vestir a vida nova, a vida de Deus. Vamos para algumas comunicações de nossa paróquia. Para marcar batizados, passar na Secretaria Paroquial para maiores informações. Quem deseja batizar seu filho ou seu afilhado, passar na Secretaria da Paróquia para maiores informações. Já temos à disposição na Secretaria Paroquial e logo mais nas comunidades com os zeladores o calendário antoniano. Esse ano o valor do calendário é R$ 17,00. E quem colabora com o calendário colabora com a formação de novos freis capuchinhos. Eu e tantos outros freis fomos formados graças ao auxílio e à colaboração de cada um e cada uma de vocês que colaboraram com o calendário antoniano. Então, quando você colabora com o calendário, adquirindo o calendário no valor de R$ 17,00, você colabora com a formação de tantos outros freis que, assim como eu, foram ajudados por o calendário antoniano. E como forma de agradecer a colaboração de vocês, nós, freis capuchinhos do Rio Grande do Sul, rezamos nas suas intenções. Mais de 300 missas mensais nas intenções de cada um e cada um de vocês que colaboram com o calendário antoniano. Sei que muitas vezes podemos ganhar calendários de graça no comércio e nas instituições de nosso município, mas o calendário antoniano é o único que, em agradecimento à colaboração, reza nas intenções daqueles que o adquirem e colaboram com a formação de novos freis capuchinhos. Então, convidamos você e sua família a ser colaborador e adquirir o calendário antoniano no valor de R$ 17,00, que pode ser feito na Secretaria Paroquial ou, logo mais, também nas comunidades com os zeladores. Se na sua comunidade não tem ainda um zelador, você pode se dispor, quando o Frei for aí na comunidade, a ser a zeladora do calendário. Precisamos de mulheres e homens que estejam disponíveis para vender o calendário, para ir às famílias e entregar o calendário antoniano. Vamos para o calendário de missas. As missas de hoje de tarde, dia 8, em São João do Gramado e São Pedro do Gramado estão suspensas devido ao clima e ao tempo chuvoso e ao alerta de tempestades que todos recebemos hoje de manhã. Então, hoje de tarde as missas estão suspensas devido ao clima e ao tempo chuvoso. Então, permaneçam em casas, não vamos dar chance aos resfriados e vamos cuidar também de nossa saúde. A missa fica para um outro dia com um clima um pouco melhor. Então, as missas de hoje de tarde, dia 8, em São João do Gramado e São Pedro do Gramado estão suspensas. Amanhã, dia 9, temos missa, assim como hoje, se o tempo ficar firme, temos missa em Nossa Senhora do Caravaggio, Picada Fernandes, e Nossa Senhora das Graças da Picada Fernandes.

0: se o tempo não for tão favorável, também as missas de amanhã de tarde estão suspensas. Se o tempo continuar chovendo amanhã de tarde, como está hoje, as missas de amanhã de tarde também estão suspensas. Mas se o clima amanhã melhorar e firmar, então as missas estão mantidas. Sábado, dia 10, temos missa às 14 horas em São Paulo, Campo Novo e Santa Catarina, Guavirova. São Paulo Campo Novo às 14 horas, Santa Catarina Guavirova às 15h30, São Cristóvão Vila Assis às 17h e na Igreja Matriz às 19h. Domingo temos às 9 horas missa na Igreja Matriz e às 10h30 na comunidade Nossa Senhora Aparecida do Gramado, começando a missa com a procissão às 10h30 e às 11 horas a missa festiva. A procissão às 10h30, como a comunidade já vem anunciando, e às 10, às 11 horas a missa festiva. Na próxima semana, terça-feira, dia 13, às 14 horas, Nossa Senhora da Saúde do Formigueiro e às 15h30, Nossa Senhora de Fátima do Formigueiro. Dia 14, quarta-feira, às 14 horas, Nossa Senhora de Fátima, linha Fátima e às 15h30, Nossa Senhora do Carmo, linha Santiago. Dia 15 do 10, próxima quinta-feira, Comunidade Sagrado Coração de Jesus Picada Rosa e Comunidade São Roque da Picada Rosa. Repetindo o calendário de missas, amanhã, sexta-feira, Nossa Senhora do Caravaggio Picada Fernandes, Nossa Senhora das Graças da Picada Fernandes. Sábado, às 14 horas, São Paulo Campo Novo, às 15h30, Santa Catarina Guavirova, às 17 horas, São Cristóvão Vila Assis e às 19 horas, missa na Igreja Matriz. Domingo, dia 11, na Igreja Matriz, às 9 horas, na Comunidade Nossa Senhora Aparecida, a missa da festa, com a procissão às 10h30 horas. Terça-feira, dia 13, às 14 horas, Saúde do Formigueiro e às 15h30, Comunidade Nossa Senhora de Fátima do Formigueiro. Dia 14, quarta-feira, às 14 horas, Nossa Senhora de Fátima, linha Fátima e às 15h30, Nossa Senhora do Carmo, linha Santiago. Dia 15, próxima quinta-feira, às 14 horas, Sagrado Coração de Jesus, Picada Rosa e às 15h30, São Roque da Picada Rosa. A cada um de vocês que, através das ondas dessa emissora, acompanharam o programa de nossa paróquia, a bênção do Deus Todo-Poderoso, Ele que é Pai, Filho e Espírito Santo. Amém. A todos e todas, a saudação franciscana de paz e bem.
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6: Polícia Rodoviária Federal apreende mais de 850 quilos de maconha em caminhão em Soledade. Destino da droga passaria pela região metropolitana de Porto Alegre. 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

0: aviso é válido para toda sexta-feira e inclui áreas do Noroeste, Nordeste e da região central do estado. Tribunal Superior Eleitoral decide anular votos de Antony Garotinho e abre caminho para a vitória de candidato do PL em primeiro turno do governo do Rio de Janeiro. Presidente dos Estados Unidos, Donald Trump, descarta novo ataque ao Irã no próximo mês e fala em discussões produtivas. Chove em Porto Alegre e agora faz 23 graus. A instabilidade segue pelo estado com chance de temporais. Para as próximas horas, há alerta de tempestade com granizo nas proximidades de Esmeralda. 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
2: Em Porto Alegre, alerta para a colisão entre carro e moto na rua Peri Machado, perto da Borges de Medeiros. EPTC e SAMU se dirigem ao local. Também na capital, a EPTC não registra pontos de acúmulo de água ou alagamento devido à chuva. E alerta aos motoristas que passam pela BR-116, tem um trecho de retenção em Sapucaia do Sul, no sentido ao interior, nas proximidades da 118 e da 448. Com o trânsito, Isadora Garcia.
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0: Homem morre, outro fica ferido após tiroteio em Sapiranga, no Vale dos Sinos.
3: De acordo com a Polícia Civil, quatro homens estavam envolvidos na ocorrência, que teria começado com uma discussão na rua. Durante a briga, houve disparos de arma de fogo que atingiram duas pessoas encaminhadas ao hospital de Sapiranga. A polícia ainda apura quem efetuou os disparos e se mais de uma pessoa estava armada. Uma das vítimas, de 34 anos, morreu no hospital. O outro homem, de 27 anos, está em condição estável e é parente de uma das pessoas que participavam da discussão. O caso ocorreu na noite desta quarta-feira, em frente a um estabelecimento comercial. A motivação do crime ainda está sendo investigada. Todos os envolvidos foram identificados, mas ninguém foi preso até o momento. Da redação, Maria Eduarda Ferreira.
0: Mulher condenada pela morte do próprio filho é presa em Venâncio Aires, no Vale do Rio Pardo.
4: O mandado de prisão foi cumprido na manhã de hoje em Venâncio Aires. A mulher, de 38 anos, foi encontrada em sua casa no bairro Gressler. Ela foi condenada pelo crime de homicídio qualificado por omissão pela morte do filho de 2 anos, ocorrido em 2018 em Encruzilhada do Sul. Segundo a investigação, a mulher sabia que a criança e o irmão eram agredidos pelo seu companheiro e não impediu as violências. O padrasto, autor do crime, foi condenado a 31 anos de prisão. Da redação, Isabela Daut.
0: 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Da redação, Gabriela Plentes.
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aí, programa Cultura Mix, hein? 2:06, ótima quinta-feira pra você. Segue aí a programação 96.5, programa Cultura Mix a partir de agora. Você que vem participando no 3389-1110 até às 17 horas da tarde. Cultura Mix com você.

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1: As mulheres entre 25 e 64 anos devem fazer o exame preventivo ginecológico a cada 3 anos. Tão importante quanto fazer o exame é saber o resultado e seguir as orientações médicas. As mulheres com 40 anos ou mais devem se submeter ao exame clínico das mamas anualmente. Aquelas que estiverem entre 50 e 69 anos devem ainda realizar a mamografia a cada 2 anos. Em caso de alterações suspeitas nas mamas, a mulher precisa procurar um médico.
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2: Hora certa!
3: 2h21.
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aí, 2h25 dessa quinta-feira, hein? É o programa Cultura Mix que vai junto com você até às 17 horas. Nossa primeira parte aí dessa quinta. Vem participando, 33891110, nosso WhatsApp pra você mandar sua mensagem e participar conosco. 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Para a turma lá do Campo Novo, né? 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
2: César, eu também quero saber, velho.

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5: Hora certa.
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2: Bem, não teremos notícia na hora certa, mas lembramos sempre o oferecimento aí que fica por conta do Mercado Noronha. 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
2: Polícia Federal conclui inquérito sobre morte de delegado durante operação em Passo Fundo. Investigação conclui que prática do homicídio doloso qualificado e 3 tentativas de homicídio. 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
1: 3:20.
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0: Busque sempre fazer as coisas com alegria, mesmo que sejam difíceis. Dê o máximo de si. E acredite, isso muda o futuro.
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2: Hora certa.
3: 3:37.
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0: foi o nosso último.
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2: Daí, Gustavo Mioto e o pedido de socorro, hein? 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

0: 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Quem ama tem tempo. 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
1: 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Notícia na hora certa, 4 horas. Ministro do Supremo Alexandre de Moraes determina início da pena de Eduardo Bolsonaro por coação e manda cancelar passaportes. Senadores iniciam terceira sessão para discutir o fim da escala 6x1 na jornada de trabalho, porém, sessão já foi suspensa. Mulher condenada pela morte do próprio filho é presa em Venâncio Aires, no Vale do Rio Pardo. Chove em Porto Alegre, agora faz 21 graus. A instabilidade segue pelo estado com chance de temporais ainda. Para as próximas horas, alerta de tempestade com granizo. 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
3: Em Porto Alegre, por volta das 3 horas da tarde, uma batida entre dois carros causou lentidão na Avenida Castelo Branco. Depois, os veículos foram movidos para o acostamento, que tem melhorado o fluxo no local. Foram só danos materiais. E há pouco, na Dom Pedro II, perto da Cristóvão Colombo, houve colisão entre dois carros. EPTC e SAMU estão no local. No Vale do Rio Pardo, na RS-153, em Herveiras, um veículo saiu da pista e uma pessoa ficou ferida. Não há mais detalhes nesse momento. E um alerta para motoristas que passam pela 116, tem um trecho de retenção em Sapucaia do Sul. Com o trânsito, Isadora Garcia.
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1: Caminhão que atropelou e matou o homem em carreata no Vale do Paranhana será periciado e polícia apura omissão de socorro.
4: O veículo foi apreendido no domingo. A perícia foi pedida hoje pela Polícia Civil para apurar irregularidades. É investigado também se houve omissão de socorro por parte do motorista envolvido. Vinícius Felipe França, de 26 anos, morador de Parobé, morreu ao sair do caminhão, perder o equilíbrio, cair e ser atropelado pelo veículo durante carreata política no último sábado. O motorista fugiu do local. O caso é tratado como homicídio culposo de trânsito. Da redação, Isabela Daut.
1: Cai número de pontos sem luz no estado devido às chuvas.
5: São 42.210 pontos sem luz no Rio Grande do Sul em decorrência dos temporais dos últimos dias. No balanço anterior da manhã de hoje, eram 64 mil clientes sem energia elétrica. Na área da Serra Equatorial, são 26.910 pontos, sendo 10 mil deles em Bagé, na Campanha, e outros 1.200 aqui em Porto Alegre. A região de concessão da RGE tem 15.300 clientes sem luz. Conforme a empresa, as instabilidades impactam principalmente moradores das Missões, região central e do Pampa. Da redação, Gabriela Plentes.
1: 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Notícia na hora certa, volta na Rede Gaúcha às 5 horas. Da redação, Ramon Nunes.

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1: Entre 7 e 23 graus a temperatura, quinta-feira, 8 de outubro de 2026, segue a programação da Cultura. Você sintonizado com a gente, 3389-1110. Participa aí, hein?

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1: Existem muitos vermes e micróbios que provocam doenças como verminoses, diarreia, hepatite, cólera e doenças da pele. Muitos deles entram em nosso corpo através dos alimentos sem que o percebamos.

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0: Aí, Bruno Barreto, a vida é um presente. Aqui na 96.5, vamos ver o pessoal que tá participando com a gente. Boa tarde.
1: Diego, lá, Pontigela. Mandou uma música pra ele lá, que tá de aniversário hoje. Toalha branca, ele pediu. Ai, que esse nego, velho.
0: Um abraço lá pro nego, né? Feliz aniversário, saúde, paz, felicidade, tudo de bom hoje sempre. Deus abençoe, hein? Também lá pra Grace. Alô, Grace, ela que tá mandando uma música em especial pra sua mãe, né? O Céu e Cantos, essa aqui, ó.

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isso aí, pra vocês que estão alinhados com a gente, lembrando que amanhã retorna aí o período eleitoral gratuito, né, na 96.5 e também todas as emissoras, televisão. A partir de amanhã nossa programação volta novamente aí com as inserções políticas, né? 4h32, segue Cultura Mix. 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

0: fato de estar vivo é um presente de Deus. Pena que nem todo mundo percebe isso.
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2: Hora certa.
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1: É isso aí, você está ouvindo o programa Cultura Mix aqui na 96. Segue a nossa programação aí dessa quinta-feira, né? Dia 8 de outubro, para você que está sintonizado. 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Alô, Vitória, Ana, toda a equipe. Hoje, quinta-feira, né? Já pode, né?
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7:50. Vai encerrando por aqui, né? Vamos lá, segue a programação daqui a pouquinho, Bailão 96, outro lado da Pasquale. Aí, nessa quinta-feira. Se

para 5, já estamos por aqui, né? Já tem bailão, né? Como é que estamos aí? Pessoal da Autoelétrica do Diego, a equipe aí. E para a equipe da Alson do Centro também conosco, abraços.

0: puxar outra agora. É assim.
1: Isso, aqui pro Leves Gasparim. Olha, foi encontrado a carteira do Leves aí com 6 mil reais. É, tá à disposição aí com o Pinga Fuga. É só pegar aí na Avenida Tiradentes. Alguém conhece o Leves, tá bom?

0: estamos aí pra Leodi, né? Pro Gusto. Como é que estamos nessa turma? Ligados em Cultura. Abraço pra vocês, hein?
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0: 3 para 5. Como é que estamos? Legal, de boa. 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Olha, segunda-feira, dia da criançada, hein? Eu te dei.

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2: 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Notícia na hora certa, 5 horas. Três rios seguem acima da cota de inundação e Rio Grande do Sul tem alerta vermelho para temporal amanhã. Caminhão que atropelou e matou o homem em Carreata, no Vale do Paranhana, será periciado e polícia apura omissão de socorro. Senado retoma a terceira sessão para discutir proposta de emenda à Constituição, que termina com jornada de trabalho 6x1. Céu nublado na capital agora faz 22 graus. A instabilidade segue pelo estado, com chance de temporais. Para as próximas horas, alerta de tempestade com granizo nas proximidades de Esmeralda. 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
3: Em Porto Alegre tem bloqueio total na Rua Conde de Porto Alegre para corte de árvores. Tem colisão também na Rua Comandaí, perto da Doutor Campos Velho, entre carro e moto. E tem bloqueio da General Alto entre a Demétrio e a Fernando Machado para obra emergencial da Prefeitura. Na BR-116, em Sapucaia do Sul, tem um trecho de retenção no sentido.

0: obra emergencial da prefeitura. Na BR-116, em Sapucaia do Sul, tem um trecho de retenção no sentido a interior, nas proximidades da RS-118 e da BR-448. A Polícia Rodoviária Federal afirma que não registra ocorrências ali no local. Com o trânsito, Isadora Garcia.
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2: O Tribunal Regional Eleitoral do Rio de Janeiro marcou para sábado, às 15h, a retotalização dos votos para o governador do estado. Com a anulação dos votos de Antony Garotinho, o procedimento deve declarar Douglas Ruas, do UPL, eleito no primeiro turno do pleito, sem necessidade de segundo turno com Eduardo Paes, do PSD. A retotalização é um procedimento que passa a considerar apenas os votos juridicamente válidos para definir o resultado final e a proclamação dos eleitos. A medida foi motivada pela decisão do Tribunal Superior Eleitoral, que manteve hoje o indeferimento do registro de candidatura de Garotinho. O endividamento das famílias brasileiras caiu pela primeira vez desde dezembro de 2025. A parcela de famílias com dívidas teve um pequeno recuo, passando de 82% em agosto para 81,7% em setembro. A pesquisa de endividamento e inadimplência do consumidor é da Confederação Nacional do Comércio de Bens, Serviços e Turismo. 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Da redação, Maria Regina Eichenberg.
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7: Maravilha, como é que estamos aí, a turma do Shop? Estamos na Outubro. Abraço aí pra turma aí do Sindicato Rural, né? 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Quer comprar também o teu pulverizador, Los Pintos Recriados, Pessoal dos bilhetes premiados aí, hoje tá graúdo aqui as loterias, né, gringuinho, extrapação. Foi encontrado aqui a pasta de bilhetes do Reinaldo Bonazzi. Estiver nos ouvindo, é só retirar aí no bar do Zé Pinheiro, né? Tem várias apostas, né? O pessoal guardou, né? Bora lá, 5:05. 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
7: Endomar um jopezinho com a vrida, né? Pra isso tem que comprar, né? O Trilegal aí com a Alemoa da Vênis, a Duda ou a Iva ali a Durma, tá bom? Professor Aguirre aí do Coral, como é que estamos aí? O homem das oficinas de música do Crasso, mais de 40 alunos.

0: O pessoal do Coral Municipal estão homenageando em especial aí a galera aí da Lotérica Boa Sorte. Se é ganhar num tri legal, vai ter o coral da escola, vai ter o coral cantando, né? É na hora de receber o prêmio, tá bom então. Abraço pra de alemão lá da Soledade, vê se dá sorte pra nós. Tá bom, alemão? Agrocomercial Raízes, loja leve, já já voltamos, bailão.
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1: Estamos chegando, né? Tudo molhadinho. Bora lá. 5h10, como é que estamos aí? A partir de agora temos aí Bailão 96, a grande região ligados, sintonizados. Sempre na força das melhores empresas, ó. 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
0: Peguem a... Banda Mensageiro Legal aí pra toda a região, precisou de bandas aí pro teu evento, palestras, equipe de, sono, de som aí pra eventos. Chama aí o Pingo, 9-91-86-02-42, tá bom? Animação de festas, eventos, bailes. 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

0: Já temos pedidos aí dele. Música em terceira dimensão, na voz do consagrado Vande Boracina, especial pro seu Davi. Boracina, ó, seu Davi. Pessoal da Vila Pátria, pedindo aí o sucesso do Vande Boracina. Tá aí o sucesso. Alô, meu amor. 5:13.
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0: Mas se for aquele paieiro, né? Aquele charuto aí da Agro Comercial Raiz.
1: Também

0: 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Bora lá, tem break comercial. Isso, elas vão estar ali no clube do Bailão do Sabiá, hein? Domingo, hein? Com Camarguinho Show e Banda, tá ok? Bora lá, bora lá. 5h22, já voltamos.
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0: Copinho, hein? Como é que estamos aí? É, pessoal do Campo Novo aí. Tá preocupado com as onças lá, o Rodimar Pedrosa, né? Será que ela já saiu do ali da Picada Fernandes, do Formigueira, tá no Campo Novo, né? Olha eu aqui. Tá com o Budoc lá, o Negão, né? Seguinte, vem aí, feirão de negócios Cressol, hein? Ah, aguarde.
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0: 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É, seu Leonel, Leonel Monteiro aí da Chapeação, como é que estamos aí? Crespando e ligados, tá? 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Abraço pra turma aí, os cozinheiros aí, o Zenildo, o Matheusinho e as prendas que já estão lá aprontando tudo, né? Abraço, Zenildo. E pro Matheusinho lá, o homem da culinária hoje à noite. 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
0: Terceira dimensão, tá aí, rosto lindo, né, Urstinho?
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0: Mercado do Sadiq também tem trato animal, hein? Tá bom? Alô, Valdir Júlio da Silva, aqui é a Luana, quer saber se você vendeu o violão. Vendeu o violão? Pessoal, aqui é a Anitta e o Grego. Pergunta se o Valdir quer vir fazer um show hoje aqui na Pub Anitas. Quanto é que cobra? Tiver nos ouvindo, Valdir responde. É um show pra ti.

0: queria pensar uma música do Luiz, do Táxi.
1: O Luiz, o Táxi, lá em São José.
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1: Taxista Luiz, hein? É, R$500 a noite, né? É, depois de um cachê desse, eu acho que não vai mais vender o violão aí, o Luiz. O Luiz não, o...

0: vocês estão querendo o Valzir, né? O Valzir é lá de São José do Herval, aquele homem lindo, maravilhoso, né? Tudo de bom, né? Falar em Valdir, aqui apareceu a cantora Valdeci, Valdeci lá da Fragatinha. Como é que tá, Valdeci?
1: Valdeci,
0: um abraço pra ti. Vamos lá, vem sucessos aí, a nova música.
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0: Isso, sucessos aqui, né? A gente chama aqui o Pingo, a turma da banda Mensageiro Legal. Amanhã vai ter um programa especial do Dia das Crianças lá na... É, lá no Som Rock Avipal. E depois do palco tem a super banda Mensageiro Legal e o sucesso Você Bandida. Vamos lá. Alô Anderson, os vocalistas aí, o Alcides, tecladistas, o Pingo, que é vocalista, tecladista, acordeonista. Bora lá, a nova, hein? Você Bandida, banda Mensageiro Legal. Top.
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0: Aí o violeiro João Bugre, né? Ô João Bugre.

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3: Que achou, hein? Que achou a nova música, hein? É você, bandida, mensageiro legal. Um abraço aí, parabéns aí o grupo. É, mensageiro legal que amanhã estará no palco lá no São Roque Avipau, lá depois do programa o Matiano com os apresentadores é Lima, Cláudio, Sérgio. Tem sorteio tem brindes que serão distribuídos para a criançada. As antes e depois o Arastapé amanhã, hein? Abraço Eduardo Godoy de Moraes, como é que estamos? Ai, tem pedidos por aqui, Valdir. Estiver nos ouvindo, Valdir, Júlio da Silva, São José do Orval. Olha aqui, elas apareceram, hein?
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3: Ele quer R$500 do violão, tá bom? Quem que está falando? Como é que é o nome da senhorita? Como é que é o seu nome aqui?
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3: Olha ali, ó, que dedicatória, hein, Valdir? Quem que será essa mulher misteriosa, hein? Fala de novo aí, como é que é o seu nome?
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1: Marca

0: que achou, hein? Ah, a gente descobriu aqui, ela se revelou.
1: Juliana! Oi, Valdir! 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
0: Que maravilha, hein? Olha aí. Já faz o break, né?

0: percalços da vida aí com o Grupo Carqueja. É, seguimos com o bailão. Pessoal pedindo loteria. Hoje é loteria das 18 lá. Logo mais, a turma que fez as apostas, confere por aqui os números, tá bom? Deixa eu mandar um grande abraço aí pra turma. Olha, domingo, quem gosta de coisa boa pro domingo, ó. Lá no Clube do Bailão.
1: Show e banda. E nesse domingão aí, anote na sua agenda, dia 11 de outubro, uma mega domingueira a partir das 19 horas no Clube do Bailão do Sabiá, em Fontoura Xavier. Reúna sua galera, sua turma, venha tomar aquela cerveja bem geladinha, arrastar no pé no bailão com Camarguinho Show e banda. E lembrando que estacionamento e também segurança no local. Até domingão, aquele abraço.
2: Se encontramos por lá.
1: Valeu.
0: Pro domingo, hein? Pro domingo, domingueira top, tá? A gente vai pro intervalo comercial, loja Via Lar, tá com os modelos de fogões a lenha pro negócio, né? 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Tá bom? 11 para as 18, já voltamos.
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1: Como é que estamos aí? Vamos lá, Nifil, seu pause. 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Bora. 5 para as 18, hein? Pessoal que estão na fila da lotérica, boa sorte, hein? Boa sorte, hein? Ué, Loterias Caixa hoje. Vários prêmios acumulados, hein?
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1: Já pensou com um prêmio de 100 milhões da Mega?
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1: Maravilha, hein? 5 para as 18. Lote fácil de 6 milhões hoje.
2: Ao teu lado.
1: Mega 100 milhões. Quina que acumulou de novo, hein?
2: É.
1: 28 milhões e meio, é isso mesmo, né?
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1: Hoje também tem a Loto Maria 10 milhões e 300, também, Lourenço Cândido.

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1: Sobe a R$5,02 e Bolsa de Valores brasileira sobe com avanço de ações da Petrobras e cenário eleitoral no Brasil. Céu nublado na capital agora faz 21 graus. A instabilidade segue pelo estado, com chance de temporais. 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
2: Em Porto Alegre, liberado o bloqueio na Oscar Pereira, sentido ao bairro, depois do Hospital Divina Providência. A interdição ocorria por conta da colisão de um carro em poste. O veículo segue no local, mas não atrapalha o fluxo. Tem colisão também entre dois carros na Avenida Assis Brasil, perto da Francisco Traim, e na rua Correia Lima, um carro invadiu a

0: fluxo. Tem colisão também entre dois carros na Avenida Assis Brasil, perto da Francisco Traim. E na rua Correia Lima, um carro invadiu a grade de uma casa. Motorista, a princípio, sem lesões. Na BR-448, tem tranqueira ali na altura de Esteio. Com o trânsito, Isadora Garcia.
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2: O foco de gripe aviária no Rio Grande do Sul foi considerado encerrado. Terminou a vistoria nas propriedades ao redor de onde houve a confirmação da doença em aves domésticas em Selbach, no norte do estado. Agora, o estabelecimento em que foi detectado o caso entra em um vazio sanitário de 28 dias, ou seja, sem a presença de aves. O ministro Luiz Fux, do Supremo Tribunal Federal, pediu que a Secretaria Judiciária da Corte libere o acesso do gabinete aos autos do inquérito das fake news e de outros 3 processos relacionados a ele. A medida, que deve ser cumprida em até 48 horas, é necessária, segundo Fux, para que ele possa analisar uma ação apresentada pelo Progressistas. Fux é o relator dessa ação do partido contra uma decisão tomada em dezembro de 2023, envolvendo pedidos de investigação contra 23 pessoas, entre elas o ex-presidente Jair Bolsonaro. A movimentação ocorre menos de um mês depois de Edson Fachin, presidente do Supremo, assumir a relatoria do inquérito após retirar Alexandre de Moraes do caso em meio à crise interna na corte. 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Da redação, Maria Regina Eichenberg.
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4: Polícia Rodoviária Federal apreende 62 quilos de cocaína e é que entravam no Rio Grande do Sul pelos campos de cima da serra. A abordagem ocorreu na BR-116 em Vacaria. 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

Como é que estamos aí? A partir de agora nós temos aí a turma da AgroAssis, um centro de compras para o produtor, inclusive tem silagem, né? Com um tempo desse, pessoal que precisa de trato animal de qualidade, silagem, feno, alfafa. Isso, como é que estamos aí? Aqui para o secretário de saúde, Eduardo Vaz, como é que estamos aí? Um abraço, bom dia, boa tarde, como é que estamos? Pessoal lá em Limeira, São Paulo. Estamos ligados, né? O seu Elton, a dona Maria. Lá na Serra da Canastra, Minas Gerais, hein? Oh!

6 e 13, tá? Só também aqui a força da turma do consultório dentário, Dr. Fábio Faleiro Vieira. 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Caibe 268 lá com o Juliano, lá com toda a equipe. Tá? Bora lá. 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Aquele chupezinho também na hora, jogos da dupla Grenal. 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

0: E erva mate, mate vida, hein? Ah, já experimentou? Dá todo aquele verdadeiro sabor da erva mate. Quer levar um pacote de erva mate? Manda teu nomezinho completo aqui no 33891110. Já concorre aí um quilo de erva mate, mate vida, que você encontra em todos os mercados da grande região. E a representação aí do nosso amigo Ney. Bora lá!
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0: certa!
1: Hora do gole, né? 18 e 19. Um abraço aqui pra turma que já participa, né? A Maria Deracê, a Rose aí da Vila Canzinha. E também a turma aqui da Barra do Galvão. Ah, e pro Fábio Pássaro também concorrendo aqui a Erva Mate. Pro Juliano Fonseca. E pro seu Tonho Fragata lá no Formigueiro.

especial para o seu Osvaldo também. Especial aí, Eduardo Vaz, tá aí. Um dos grandes sucessos do Antônio Veloso, percorrendo. Pontora Xavier, 6h20, já tem loteria.

0: 6h23, como é que estamos aí? Hora final da semana. Domingo tem a grande domingueira, 19 horas. 11 de outubro, Camarguinho Show, sabe aonde? Clube do Bailão do Sabiá.
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1: Valeu.
0: Isso, domingo, hein? Dia 11. Bora lá. 6h24, hein? Segurança, cervejinha bem gelada. Já. Bora lá.
3: Mais uma garrafa.
0: Já temos ganhadores aí da erva. Ervinha, erva nova que chegou hoje, Mate Vida, hein? Nossa, um 20 barica, ó. Só passar aqui na Rádio Cultura e tirar o presente, tá bom? Isso, marica, confere aí, Maxwell. É, ali na Picada Casa Grande, Avenida 25 de Abril, foi a contemplada hoje com o presente aqui na Rádio Cultura, tá ok? É só passar e tirar o presente, tá bom? Bora lá. Temos aí o Jeroni Cabral. Como é que tá, Jeroni? Fala da onde aí, Jeroni?
4: Bom dia, Pascoal. Meu nome é Matheus, uns cabritos, uns porcos.
0: Opa!
4: Né? Boa tarde, Pascoal. Errei essa mensagem. Tá lá no ferro matando uns cabritos e uns porcos.
0: Então tá aí pra equipe do açougue, né? Os carneadores aí, os cabritos, o leitão.
3: Já está é,
0: o pessoal do frigorífico aí, do Flávio.
3: Sozinho nessa mesa vou ficar. Ei, seu garçom, traga mais uma garrafa.
0: Contemplada, é só retirar o presente aqui, tá bom? Mais uma participação, pessoal do São Roque Avipau. Como é que tá aí a turma?
5: Oi, Ana Pascoal. Manda aquela música da Boitaca, aí, secretário de obra. E a cerveja, Pascoal, aquele dia lá na Aracia.
0: Tamo só por ti, né? Pagar mais uma. É o Fábio que ganha bem, né? A patroa. Tá? Quando é que vai liberar o gole aí, Fábio?
3: Tá? Ei, seu garçom.
0: Tem break comercial depois, tem Boitaca aí pro Fábio Pássaro aí. Você vai pagar uma caixa na próxima, aproveitar o preço, né? Aí na lancheria dele, assim que tem um litrão, aí Brahma, Skol, Polar, R$10 o litrão, isso? Pode deixar, paga umas 5 aí, tá, Fábio?

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1: Maravilha, tem Samarino aí, a firma da culinária lá no quiosque do Mateuzinho, hein? Pra noite tem galinhada com molho e com polenta, né? Já tá encostando a turma lá, né? Linha Rodrigues hoje que liga lá. Tem peixe ensopado, tem escabeche, tem peixe frito, tem jundiá, né? Tá lá a turma da culinária, o Mateuzinho Godói e ele lá, o homem da culinária. Abraço aí pra turma, Samarino aí pra turma, hein? Capricha, hein? Tem vinho, tem caipirinha, tem tudo lá, tá? Abraço pra Nicole. A Nicole que tá mandando um super beijo aqui pro Valdir da Rosa Noronha. Valdir, é, eu quero muito bem o Valdir. A Nicole tá te mandando um beijo. É as novinhas, hein?

0: Bom dia, Pasquale, tudo certo? Deu problema! Viu o seguinte, o Pinga Fogo deu um curto-circuito na casa dele hoje de, ontem de noite. Queimou o secador de cabelo e a parede da internet. Então hoje ele não vai aparecer no ar.
1: Tá, e até domingo do Grenal, tá, Pinga Fogo? Lá, tá apostado 10 mil reais aí, tá? O dinheiro já tá comigo, 10 mil aqui do Pinga Fogo e 10 do Neymar Jorge Davi. Bora lá! Agora sim, números. Pessoal que fez a fezinha nas 18 PTL. Em nome da loja Bazar Fênix, que tem tudo em brinquedos pro dia dos baixinhos pra criançada. Bora lá.
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1: Isso, loteria da sorte, hora quinto prêmio de hoje. 4.297 deu vaca. A esposa do boi. Quarto prêmio de 8.021 deu cabra. A esposa do bode. O terceiro prêmio, jacaré. 2.658. Segundo prêmio deu cachorro, né? Totói, seu Davi Godoy. 4.419. Primeiro prêmio, 8.075 pavão. 8.075 na cabecinha, como diz o alemão, né?

0: Vamos lá, outubro de preços baixos. É, outubro aqui no supermercado Matiello. Bora lá. Um ritmo de outubro. É, as loiras aí dos cabelos gageados, olhos azuis. Lá do Paraná. Tá? Falando nisso, tem participações por aqui, pessoal do 33891110. Como é que estamos? Ali.
1: Buenas tardes, meu caro amigo.
0: Opa,
1: locutor.
0: Quanto
1: manda
0: tempo?
1: Manda a próxima aí pra nós aqui na querência do meu amigo Tchuca.
0: Então tá aí, né?
1: Esse todo que estão na escuta do programa e o que gostar da moda, manda aí inquilino de violeiro com Eduardo Costa. Ofereça aí pro povo aí do Mercado Colonial, meus amigos do peito lá e... E pra Tânia, minha amigona do peito, que não sai do meu coração.
0: Daí tem banda Cavalinho Branco e depois Inquilino de Violeiro. Turma toda ligados, interligados à grande região. 6h40 e 18h40. Só repetindo aqui o primeiro prêmio, hein? 8.075. Pegou? Não pegou? Não derranima que amanhã raimai na loteria. Lo número 40, o número errado. É, tem uns que tem sorte no jogo, outros no amor, né, Zé? Outros no negócio e assim vamos, né? Não peguemos, né? Mas tem a Mega logo mais, tem a Lote Fácil, tem Kina.

Aqui pro alemão Hibbertz, né? Oh, alemão, alemão também tá presente hoje lá na janta, né? Pessoal que é cozinha, seu alemão da metalúrgica. João Carlos Hibbertz vai estar com a gaita e o saxofone, né? Tamo daí, alemão. Como diz o alemão, zona gabicinha 8075, né? Ah, quer homenagear o Vande Bonacina, né?

0: Nem me fala em gabizinha, né?
1: Já, faz o seguinte, solta essa sanfona.
0: É Flips Pato, olha o que tá falando, seu alemão.
1: Tô chegando.

0: Maravilha, hein? 6h47, como é que estamos aí? 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Vamos lá. 6h47, Imobiliária Magelo, já voltamos.
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0: Hein, Zeraldo, né? A nova, hein? O topo do fio, hein? Uou! Como é que estamos aí? Pessoal que se liga em 96, bailão, já fechando por aqui a nossa participação, hein? Estava conferindo que estão aqui no estado temporais, Alegrete, né? Que no dia de hoje foi atingida por um forte temporal também que causou grandes prejuízos.
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0: Bora lá, domingo, olha, tem Grenal, hein?
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0: Estava vendo questão das chuvas que causam um estrago em 15 municípios e afetam mais de 11 mil pessoas aí no Rio Grande do Sul. É, graças a Deus, Fontana Chevrolet, tudo tranquilo lá. Tá

0: Mano, alô aí, Flávio Guindana aí, tem uma tomada aí, jogando e bebendo aí, ó, temos tudo na Santa Paz de Deus aí, ó. Se for possível, manda uma música aí pra nós. De Ginizene. As águas de São Francisco, lá tem Flávio Guindana aí, tem uma tomada aí jogando sinuca aí, tomando um gole hoje. E esperando que o sol caia, né? Tá bom? Valeu.
1: Então daí, seu alemão Wesley, o Josir, abraço pra essa turma. Tem o Vale Sampaio, a gente fecha, hein? Tá? Bora! O Vale Sampaio tá aí. Fechou.

0: para o exame, como documento oficial com foto e caneta esferográfica preta.
1: Flagrantes de trabalho em condição análoga à escravidão atingem setores como pecuária, construção civil e serviços domésticos.
2: Ministério do Trabalho e Emprego atualiza cadastro de empregadores autuados do país. Gabriela Noronha.
3: Os 82 registros estão distribuídos por 21 unidades da Federação. Minas Gerais concentra o maior número de ocorrências.
1: Proteção às mulheres.
2: Vítimas de violência doméstica têm direito ao afastamento remunerado do trabalho por até 6 meses.
1: A decisão garante estabilidade financeira para romper o ciclo de violência. Thaís de Araújo.
4: A mulher afastada não precisa cumprir período de carência. Também não há desconto de contribuição previdenciária e o período é computado como tempo de contribuição para a aposentadoria.
2: Na apresentação da Voz do Brasil, Luciano Seixas e Mariana Júnior.
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2: Mais de 500 trabalhadores foram resgatados em situação de exploração extrema e trabalho análogo à escravidão em 21 estados brasileiros.
1: O Ministério do Trabalho atualizou a chamada Lista Suja, cadastro que reúne empregadores responsabilizados por submeter trabalhadores a condições análogas à escravidão.
2: Nesta nova atualização foram incluídos 82 nomes entre pessoas físicas e empresas. Os casos foram identificados em fiscalizações realizadas entre 2024 e 2026.
3: 82 novos nomes foram incluídos na chamada Lista Suja, cadastro que reúne empregadores flagrados submetendo trabalhadores a condições análogas à escravidão. Desse total, 54 são pessoas físicas e 28 são empresas. A atualização do documento foi publicada pelo Ministério do Trabalho e incluiu casos identificados pela Inspeção do Trabalho entre 2024 e 2026. A coordenadora-geral de Fiscalização para a Erradicação do Trabalho Análogo ao de Escravizado e Tráfico de Pessoas, Shakti Prates Borella, explica que os registros entram no cadastro somente após o encerramento do processo administrativo, quando existe decisão definitiva pela procedência da autuação.
5: O empregador tem o direito à defesa, ele vai fazer sua defesa e tem um julgamento administrativo que vai constatar que, de fato, aquela infração existiu. Quando não tem mais recurso

0: um julgamento administrativo que vai constatar que, de fato, aquela infração existiu. Quando não tem mais recurso administrativo, essa empresa vai entrar na lista, vai entrar no cadastro de empregadores.
1: Ainda segundo o cadastro, os 82 registros estão distribuídos por 21 unidades da federação. Minas Gerais concentra o maior número de ocorrências, com 19 casos, seguido pela Bahia com 8. Entre as atividades econômicas com maior número de inclusões nesta atualização estão a criação de bovinos para corte, os serviços domésticos, a produção de carvão vegetal, a produção de café e a construção de edifícios. Os novos casos incluídos no cadastro resultaram no resgate de mais de 500 trabalhadores em situações de exploração e de trabalho análogo à escravidão. A coordenadora Shakti Prates fala sobre a importância da denúncia.
0: Nós temos dois principais canais de denúncia. Um é o sistema IP, que você encontra na internet, e o outro é o Disque 100, que você consegue via telefone. Quem faz a denúncia pode colocar seu nome, seu telefone, porque isso facilita muito para a gente conseguir mais informações, garantir que o Estado chegue a essas pessoas, garantir que essa política de Estado seja executada.
1: As ações de combate ao trabalho análogo à escravidão são coordenadas pela Auditoria Fiscal do Trabalho. As operações contam, em geral, com a participação da Polícia Federal, do Ministério Público do Trabalho, do Ministério Público Federal e da Defensoria Pública da União. Reportagem Gabriela Noronha.
2: Mulheres vítimas de violência doméstica que precisarem deixar o trabalho para se proteger, agora têm direito a um afastamento remunerado por até 6 meses.
3: O governo federal seguiu o parecer da Advocacia Geral da União após o entendimento do Supremo Tribunal Federal sobre a Lei Maria da Penha.
2: A medida não exige tempo mínimo de contribuição e o período de afastamento continua contando para a aposentadoria.
4: Mulheres vítimas de violência doméstica terão direito a afastamento remunerado de até 6 meses mediante determinação judicial. A medida, prevista na Lei Maria da Penha, cumpre decisão do Supremo Tribunal Federal para garantir segurança financeira às mulheres que precisam se afastar do trabalho para preservar a própria integridade e romper o ciclo da violência doméstica. A medida protetiva judicial, que determina o afastamento, será suficiente para viabilizar o pagamento, como explica a presidente do Instituto Nacional do Seguro Social, o INSS, Ana Cristina Silveira.
5: Então, denunciando e tendo uma medida protetiva do juiz criminal, ela consegue solicitar o benefício pelo aplicativo Meu INSS, pelo 135, ou pessoalmente nas agências do INSS. Ela consegue passar 6 meses longe do trabalho para poder refazer sua vida em outro local, caso necessário.
4: A mulher afastada não precisa cumprir período de carência para receber o benefício. Também não há desconto de contribuição previdenciária sobre o valor recebido, e o período é computado como tempo de contribuição para a aposentadoria. A secretária executiva do Ministério das Mulheres, Eutália Barbosa, fala sobre a importância do benefício.
6: A principal função dele é justamente garantir segurança, né? Para que a mulher não tenha que escolher entre a segurança da sua vida e a sua autonomia financeira ou acesso ao seu salário.
4: A presidente do INSS, Ana Cristina Silveira, explica que o órgão também poderá cobrar do agressor, por meio de ação regressiva, os valores pagos à vítima.
5: O parecer determina que vai haver ação regressiva para rever do agressor os valores que foram pagos pela Previdência. Então é uma medida muito positiva, porque além de acolher as mulheres, a gente faz com que os agressores eles paguem pelos seus atos, também financeiramente.
4: Para as mulheres que não são seguradas da Previdência, o benefício tem natureza assistencial. Neste caso, o pagamento será feito pelo Estado, pelo Distrito Federal ou pelo município indicado pelo juiz. Com locução de Thaís de Araújo, reportagem Cleide Lopes.
3: Novas oportunidades para o setor industrial, estratégias de competitividade, inovação e os impactos do Acordo Mercosul-União Europeia.
2: O encontro Conexões Produtivas, promovido pela Apex Brasil, a Agência Brasileira de Promoção de Exportações e Investimentos, mostrou aos empresários a importância da abertura de novos mercados para produtos brasileiros.
3: O evento é voltado para grandes, médias e pequenas indústrias.
7: O Conexões Produtivas apresenta aos estados oportunidades para o desenvolvimento da indústria, com atenção às vocações locais para exportações a partir do Acordo Mercosul-União Europeia. Segundo a Apex Brasil, o mercado europeu reúne 27 países com potencial de

0: alcance de 780 milhões de consumidores. Um encontro também debateu a estratégia do Brasil para expandir mercados e fortalecer a indústria diante do novo cenário internacional. O ministro do Desenvolvimento, Indústria, Comércio e Serviços, Márcio Elias Rosa, destacou a importância do país conquistar novos mercados.
1: Buscar a diversificação de mercados significa buscar oportunidades para a nossa atividade industrial comercializar fora do país, né? Para além da questão simplesmente do agronegócio, que já vende muito bem, nós estamos celebrando nesse ano a abertura de mais de 700 novos mercados para o agro, para a pecuária. Agora, para o setor industrial, para a indústria de transformação, para a indústria de manufatura, que é muito relevante, nós devemos buscar diversificação.
0: O evento também discutiu caminhos para ampliar a presença de empresas do Rio de Janeiro no mercado internacional. O presidente da Apex Brasil, Laudemir Miller, destacou o potencial do Estado nas exportações.
2: E o Estado do Rio de Janeiro tem uma diversificação da indústria muito forte, tem uma indústria de óleo e gás muito forte, tem uma indústria da moda muito forte, uma indústria metal-mecânica muito forte, uma indústria automobilística muito forte. A gente está aqui para apoiar o empresário e a empresária do Estado do Rio, principalmente os pequenos e os médios empresários, também os grandes.
0: Um levantamento identificou 602 produtos no Estado com oportunidades de exportação. Em 2025, o Rio de Janeiro exportou mais de 48 bilhões de dólares para o mundo. Desse total, 20% das exportações do Estado foram para a União Europeia. Reportagem Márcia Fernandes.
3: A financiadora de estudos e projetos, a FINEP, lançou a seleção pública do Programa Nacional de Incubadoras Tecnológicas de Cooperativas Populares.
4: Até 14 de janeiro, instituições de pesquisa podem apresentar projetos para desenvolver ou adaptar tecnologias voltadas à economia solidária.
3: As propostas devem ser feitas em parcerias com cooperativas, associações, organizações sociais ou redes de cooperação popular.
5: A chamada pública Proninc 2026 da FINEP, a financiadora de estudos e projetos, disponibiliza até 100 milhões de reais em recursos não reembolsáveis do FNDCT, o Fundo Nacional de Desenvolvimento Científico e Tecnológico. A proposta é transformar conhecimento e inovação em soluções para problemas concretos dos empreendimentos, como explica o secretário nacional de Economia Popular e Solidária, substituto do Ministério do Trabalho, Sérgio Godoy.
6: Que apoiam o combate à fome. São essas tecnologias que a gente está buscando.
5: As propostas devem estar diretamente ligadas à economia solidária e ser construídas de forma participativa. O gerente do Departamento de Infraestrutura e Tecnologias Sociais da FINEP, Guilherme Turli, destaca o caráter obrigatório dessas parcerias.
7: Então precisa ter ou uma cooperativa, uma associação, uma organização da sociedade civil. Se não houver a inclusão dessas cooperativas populares, o projeto sequer é habilitado.
5: As propostas podem ser enviadas até 14 de janeiro de 2027. As regras completas estão no edital da chamada pública Proninc 2026 no endereço finep.gov.br. Reportagem Pablo Muniz.
4: Chegar na escola, entrar na sala de aula e estudar. Essa é a rotina diária de milhões de estudantes brasileiros.
3: Daqui a um mês, estudantes de todo o país farão a primeira prova do Exame Nacional do Ensino Médio, o Enem.
4: E cruzar os portões da escola onde vão realizar a avaliação pode representar algo bem maior, o passaporte para a entrada no ensino superior.
3: A preparação se intensifica entre os candidatos nessa reta final.
8: Há dois anos, a estudante Isabelle Carvalho se prepara para...

0: Em um mês, milhões de estudantes como Isabelle e Miqueias realizam a prova do Enem. São dois dias de avaliação, 8 e 15 de novembro. No primeiro domingo, os estudantes respondem a 45 questões de linguagens e códigos e 45 de ciências humanas, além da redação. Já no segundo dia de prova, são 45 questões de ciência da natureza e mais 45 de matemática. Professor de cursinho preparatório há 10 anos, Rubenilson Cerqueira, dá dicas para essa reta final.
1: Estejam nesse momento de preparo, fazer muitas questões para poder fixar o conteúdo, mas é importante que tenha um momento de descanso, porque existe um equilíbrio ali entre você ter o conhecimento, mas se não tiver com a mente descansada, você não consegue colocar isso em prática.
0: Até lá, os inscritos devem ficar atentos às orientações oficiais, conferir o local de prova com antecedência e organizar os itens necessários para o exame, como documento oficial com foto e caneta esferográfica preta. Ricardo Cardoso, presidente substituto do INEP, lembra que até o fim do mês, todos os estudantes poderão conferir o cartão de inscrição.
2: Nós teremos, na última semana de outubro, a divulgação do cartão de confirmação de inscrição. A maioria dos estudantes, concluindo a escola pública, já tiveram acesso, né, vão fazer o Enem na sua própria escola. Mas é importante acessar o sistema de inscrição para você ver com calma, com tranquilidade.
0: O Enem é uma das principais portas de entrada para a educação superior no Brasil. As notas do exame são utilizadas para a seleção de estudantes por meio do Sisu e do ProUni e também servem de requisito para o Fundo de Financiamento Estudantil. Para mais informações sobre o exame, o MEC disponibiliza o Guia do Enem, que pode ser acessado em gov.br/MEC. Reportagem Luana Karen.
3: E o Ministério da Educação oferece ferramentas digitais gratuitas para essa preparação. O aplicativo MEC Enem traz simulados e dicas de redação.
4: Tem também o MEC Idiomas para inglês e espanhol. E o MEC Livros com mais de 25 mil obras.
3: E estão abertas as inscrições para a edição do Enem voltada para pessoas privadas de liberdade e jovens que cumprem medidas socioeducativas.
4: As inscrições devem ser feitas de forma exclusiva pelo responsável pedagógico de cada unidade.
3: Caso o participante precise de algum tipo de atendimento especializado, o pedido deve ser feito pelo responsável pedagógico no momento da inscrição.
4: Para mais informações, acesse gov.br/inep.
3: Escolas situadas em fronteiras com outros países podem aderir ao programa Escolas Interculturais.
4: A intenção é promover o enriquecimento linguístico e cultural de estudantes que moram nessas regiões e que convivem com culturas diferentes.
5: O Brasil faz fronteira com 10 nações e as escolas situadas nessas regiões enfrentam desafios relacionados à inclusão, diversidade linguística e integração cultural. E como forma de promover a educação que atende imigrantes e refugiados, o Brasil criou o programa Escolas Interculturais e de Fronteira. A diretora da escola, Silveira Martins, em Santana do Livramento, no Rio Grande do Sul, que faz fronteira com o Uruguai, Elisângela Dornelles, fala sobre a experiência com o programa.
6: Os nossos alunos convivem com as duas culturas. A partir disso, nós realizamos visitas às escolas, intercâmbios, encontros, participando de seminários, viagens internacionais, atividades culturais.
5: A iniciativa prevê apoio financeiro para projetos pedagógicos desenvolvidos em cooperação com escolas de países vizinhos. A coordenadora-geral da Secretaria de Articulação Intersetorial do Ministério da Educação, Jesuína Leclerc, explica como as escolas podem participar.
7: A partir da educação de suas respectivas secretarias de educação, realizar o seu plano de atendimento. A escola passará a receber R$25 mil para poder dar início às suas atividades ou dar continuidade.
5: As cerca de 70 escolas de fronteira interessadas em fazer adesão ao programa devem acessar a página do Ministério da Educação em gov.br/MEC. Reportagem Cleide Lopes.
3: A previsão é que os programas interculturais sejam desenvolvidos a partir de novembro deste ano.
4: Professores e instituições de ensino de todo o país têm até o dia 12 de outubro para se inscreverem na primeira edição do Prêmio Brasil.

0: Brasil de Ensino de Matemática.
1: O concurso vai premiar até 20 iniciativas que se destacam por melhorar o aprendizado da disciplina nas salas de aula.
2: É a primeira edição do Prêmio Brasil de Ensino de Matemática na Educação Básica. A iniciativa busca valorizar experiências que contribuam para a aprendizagem e para a equidade na educação básica. O diretor-geral do Instituto de Matemática Pura e Aplicada, Marcelo Viana, explica que a premiação deve produzir subsídios técnicos para políticas educacionais.
3: Existem práticas que são realizadas aqui e lá por um professor, uma professora, que são exitosos e indicam caminhos, mas para isso é preciso que esses bons exemplos sejam conhecidos e sejam divulgados.
2: O prêmio vai contemplar duas categorias, docentes e instituições. Sumaia Almeida Ramos é professora de matemática em Petrolina, Pernambuco. Para ela, mais que reconhecimento, o prêmio representa a valorização do trabalho docente.
4: A partir do momento em que eu começo a mostrar que estamos vendo, estamos buscando esses profissionais, isso pode incentivar para outros professores que possivelmente estejam desestimulados a quererem desenvolver projetos também.
2: As propostas selecionadas integrarão o Caderno Nacional de Práticas Exitosas, que contribuirá para a disseminação de práticas de referência no ensino de matemática. As inscrições estão abertas até 12 de outubro pelo endereço candidaturas.impa.br. Reportagem Luciana Colares de Holanda.
0: O cultivo de flores é uma atividade que requer cuidado, experiência e atenção às condições climáticas.
1: E um projeto da Universidade Federal de Santa Maria está levando conhecimento científico e capacitação gratuita para quem quer empreender nesse ramo.
0: A iniciativa já alcançou mais de 500 famílias do Rio Grande do Sul. Confira os detalhes no quadro Ciência na Prática.
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6: Transferir conhecimento científico e técnicas de produção para aumentar a sustentabilidade e o lucro no campo. Essa é a missão do Projeto Flores para Todos, uma iniciativa da equipe Fenogled do Programa de Pós-Graduação em Agronomia da Universidade Federal de Santa Maria, no Rio Grande do Sul.
7: O Projeto Flores para Todos, ele tem por objetivo formar novos produtores profissionais de flores. Nós passamos dessa fase de as flores ser uma alternativa e sim uma fonte principal de renda dentro da propriedade.
6: As espécies cultivadas pelo projeto são adaptadas para o plantio a céu aberto durante todo o ano. Isso reduz os custos de produção e aproveita o alto potencial de lucro que o mercado de flores oferece, até mesmo para pequenas propriedades.
7: As flores são parte do setor da horticultura e a principal característica desse setor é uma alta rentabilidade por metro quadrado. E por isso que se encaixa perfeitamente na pequena propriedade, onde às vezes em 30 metros quadrados, a família tira um faturamento muito bom.
6: Além de movimentar o agroturismo, a iniciativa oferece consultoria gratuita que ensina o produtor a vender o seu produto, garantindo renda e reduzindo um problema antigo das comunidades rurais, a permanência da juventude no campo.
7: A gente fornece as sementes ou as batatinhas sem custo e a partir daí dá todas as orientações, desde o plantio até a colheita, pós-colheita e orientação de venda. E isso está fazendo a diferença na sucessão familiar do campo. O jovem só fica atraído se tiver renda. E a partir dali ele compra novas sementes, novas batatinhas de alta qualidade genética para dar seguimento de forma independente.
6: Acompanhe os resultados do projeto Flores para Todos na página da Universidade Federal de Santa Maria. E esse foi o Ciência na Prática. Esse episódio contou com a produção de Raquel Mariano e edição de Edinaldo Júnior. E nosso encontro com o Saber Científico volta na próxima semana. Até lá.
1: Quem trabalha na educação infantil já pode consultar os livros que poderão chegar às escolas.
0: O Guia do Programa Nacional do Livro Didático está disponível e reúne obras para o ensino e materiais de apoio aos professores.
1: Agora, escolas e professores podem se preparar para escolher os livros que vão usar nos próximos anos.
8: O Ministério da Educação divulgou o resultado final da avaliação das obras do PNLD, o Programa Nacional do Livro e do Material Didático para os Anos Iniciais do Ensino Fundamental. As obras têm o objetivo de apoiar a formação continuada e o trabalho pedagógico dos professores, principalmente em temas ligados à alfabetização. Elas fazem parte do acervo da Biblioteca do Professor e reúnem produções atualizadas sobre formação docente, além de exemplos de práticas pedagógicas em diferentes contextos. Com a divulgação do resultado final, o processo segue agora para as etapas de aquisição e distribuição, conduzidas pelo FNDE, o Fundo Nacional de Desenvolvimento da Educação. O Programa Nacional do Livro e do Material Didático é responsável pela avaliação, seleção e aquisição de livros e materiais didáticos para as escolas públicas. Após a aquisição dos materiais pelo FNDE, as obras selecionadas poderão ser disponibilizadas aos professores por meio do endereço pnlddigital.fnde.gov.br. Reportagem Thalita Albuquerque.
0: E atenção, candidatos do primeiro concurso público nacional unificado.
1: Foi publicada a terceira convocação dos aprovados em lista de espera para vagas temporárias no Ministério do Trabalho e Emprego.
0: Agora, os convocados precisam cumprir a etapa documental e acompanhar a publicação da lista definitiva, prevista para novembro.
1: A documentação deve ser apresentada pela plataforma sougov.br entre 20 e 27 de outubro.
0: O candidato que não apresentar os documentos exigidos no período estabelecido perde os efeitos da convocação.
1: Para mais informações, acesse gov.br/gestão, sem o tio.
0: E essas foram as notícias do governo federal.
1: Uma realização da Secretaria de Comunicação Social da Presidência da República.
0: Com produção da empresa Brasil de Comunicação.
1: Fique agora com as notícias do Poder Judiciário e do Congresso Nacional. Boa noite.
0: Boa noite, até amanhã.
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11: STF valida lei do Paraná que amplia gratuidade em estacionamentos para pessoas com deficiência.
12: TSE anula votos recebidos por Antony Garotinho na disputa pelo governo do Rio de Janeiro.
13: Furto de carro com chave na ignição enquanto segurada abre a porta de casa não afasta cobertura securitária.
14: Boa noite, eu sou Marcela Luiza.
15: Eu sou Walter Lima.
14: O Supremo Tribunal Federal decidiu que é constitucional uma lei estadual que amplia a gratuidade em estacionamentos para pessoas com deficiência.
15: A decisão foi tomada na sessão plenária desta quinta-feira. Marta Ferreira.
16: No Paraná, as regras sobre estacionamento para pessoas com deficiência são regulamentadas pela Lei Estadual 18.419 de 2015. E pelas normas de trânsito nacionais. Dispositivos dessa norma asseguram às pessoas com deficiência um período de gratuidade equivalente ao dobro do concedido aos demais usuários. Nos estabelecimentos que não prevêem tempo mínimo gratuito, a norma garante ao menos 30 minutos de gratuidade, a fim de facilitar o deslocamento dessas pessoas.
17: A Associação Brasileira de Shopping Centers entrou com ação no Supremo Tribunal Federal pedindo que a lei seja considerada inconstitucional. A alegação é de violação ao direito de propriedade e aos princípios da livre iniciativa e da livre concorrência.
16: O relator é o ministro Nunes Marques. No voto, ele destacou que a finalidade predominante da lei é promover acessibilidade e inclusão social, matérias de competência legislativa concorrente. No mesmo sentido, votaram os demais ministros. O plenário, então, validou a lei do Paraná, entendendo que a norma promove acessibilidade ao garantir o dobro do período gratuito ou, na ausência de gratuidade, 30 minutos sem cobrança.
12: O Tribunal Superior Eleitoral anulou os votos recebidos por Antony Garotinho na disputa pelo governo do Rio de Janeiro.
13: A decisão, por maioria de 5-2, determinou a retotalização dos votos da eleição para governador, Guilherme Firmino.
18: Nessa quinta-feira, o Tribunal Superior Eleitoral rejeitou por unanimidade o pedido de desistência de recurso apresentado por Antony Garotinho. O TSE também manteve um indeferimento do registro de candidatura ao governo do Rio de Janeiro. Segundo o tribunal, Garotinho não tinha as condições de elegibilidade relacionadas à plenitude dos direitos políticos e à filiação partidária. Por 5-2, os ministros determinaram a anulação dos votos recebidos pelo candidato. Com isso, o tribunal determinou a retotalização da votação para governador do Rio de Janeiro.
14: Deixar carro aberto e com a chave na ignição apenas para abrir o portão de casa não afasta direito à indenização do seguro se veículo for furtado.
19: Esse entendimento é do STJ. Fátima Uchoa.
20: Após a seguradora negar a indenização do seguro veicular, a proprietária que teve o carro furtado nessa situação entrou com ação judicial, mas o Tribunal de Justiça de São Paulo negou o pedido. Já no STJ, os ministros entenderam que a conduta da mulher, adotada para guardar o carro em segurança o mais rápido possível, mesmo deixando a chave na ignição enquanto abria o portão de casa, não representa agravamento intencional do risco previsto em contrato que justifique a perda da cobertura do seguro. A relatoria foi do ministro Ricardo Vilas Boas Cueva.
14: O Tribunal Superior do Trabalho manteve uma indenização que uma faculdade terá de pagar a um professor e jornalista de Teresina, no Piauí.
19: A instituição de ensino usou imagens de televisão do professor sem autorização. O TST considerou o uso ilegal. Simone Moura.
21: A faculdade usou essas imagens em outdoors e nas redes sociais sem autorização. Para os ministros da oitava turma, a campanha teve alcance apenas local e por um período limitado. Foi fixado indenização de R$30 mil por danos materiais e R$40 mil por danos morais. A decisão foi unânime.
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14: Uma boa noite.
19: E até amanhã.
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1: Eu sou Paula Groba.
2: E eu sou Humberto Pinheiro.
1: E estes são os destaques de hoje do Jornal do Senado, que começa agora.
2: Senado conclui terceira sessão de discussão sobre a proposta que acaba com a escala 6x1.
1: Carros novos poderão ter alerta para evitar que crianças sejam esquecidas no banco de trás.
2: Projeto cria incentivos para startups que desenvolvem soluções de preservação ambiental.
1: Boa noite.
2: Boa noite.
1: O Senado realizou nesta quinta-feira a terceira sessão de discussão da PEC, que acaba com a escala 6x1. São necessárias 5 sessões de discussão antes da votação em primeiro turno. Se for aprovada, a proposta ainda terá de passar por discussões e votação em segundo turno. O texto reduz de 44 para 40 horas semanais a jornada máxima de trabalho sem redução de salário e garante 2 dias de descanso por semana. A mudança, no entanto, será gradual. 2 meses após a promulgação, a jornada passaria para 42 horas semanais, já com 2 dias de descanso. 12 meses depois, o limite chegaria às 40 horas.
2: Durante a terceira sessão, o senador Paulo Paim, do PT do Rio Grande do Sul, defendeu que a redução da jornada, sem diminuição dos salários, pode fortalecer a Previdência Social. Segundo ele, o fim da escala 6x1 pode estimular a formalização de trabalho e, com mais trabalhadores, com carteira assinada, aumentar a arrecadação previdenciária. Paim também afirmou que a mudança pode beneficiar empregadores e empreendedores e defendeu que desenvolvimento econômico, valorização do trabalho, proteção social e políticas humanitárias caminhem juntos.
3: Quando reduzimos a jornada, ampliamos o emprego formal. Mais empregos formais significam mais trabalhadores contribuindo com a Previdência. Mais contribuintes significam mais arrecadação previdenciária.
1: E o Senado deve começar a analisar um projeto que obriga empresas a oferecerem produtos e serviços digitais voltados a pessoas idosas, com linguagem mais simples e recursos que garantam mais segurança nas transações.
2: O texto também prevê a capacitação de idosos para que eles aprendam a identificar fraudes e golpes em operações pela internet. Repórter Alexandre Campos.
4: No caso de produtos financeiros ofertados por instituições bancárias, as aplicações de internet, quando destinadas a pessoas idosas, devem disponibilizar uma espécie de botão de pânico para interromper operações fraudulentas e canal de contestação rápida para minimizar os prejuízos. A autora do projeto, a senadora Damaris Alves, do Republicanos do Distrito Federal, acredita que essas medidas são essenciais para essa parcela da população.
5: Então a gente quer que os aplicativos, especialmente de banco, do INSS, os aplicativos públicos, o do SUS, os aplicativos que a pessoa não vive mais sem eles, sejam mais acessíveis para pessoas idosas.
4: O projeto ainda prevê que essa parcela da população aprenda a identificar fraudes e golpes em operações na internet e torna crime o gerenciamento sem autorização expressa de bens de pessoas idosas e a apropriação de senha, chave, criptográfica, token, assinatura digital ou qualquer outra credencial de acesso ou autenticação com o objetivo de auferir vantagem econômica.
1: Uma tecnologia simples pode ajudar a evitar uma tragédia. Um alerta no carro para lembrar pais e mães de que há uma criança no banco de trás.
2: É o que prevê um projeto da senadora Tereza Leitão, que determina a instalação do dispositivo em automóveis novos. Mais informações com a repórter Raíssa Abreu.
6: Um pai ficou de deixar o filho na creche pela manhã antes de ir trabalhar. Em vez disso, ele seguiu direto para o trabalho, estacionou o carro e esqueceu que a criança estava na cadeirinha, no banco traseiro. O bebê ficou trancado no carro fechado por horas e só foi encontrado no final da tarde, em parada cardiorrespiratória e sem sinais vitais. Tragédias como essa, que aconteceu em Santa Catarina em 2023, são mais frequentes do que se imagina. Não existem dados consolidados no Brasil, mas estudos feitos nos Estados Unidos indicam que cerca de 40 crianças morrem anualmente por terem sido deixadas em carros fechados sob a altas temperaturas. Para a senadora Tereza Leitão, do PT de Pernambuco, uma das causas desse tipo de episódio é a exaustão. E aí, as mulheres, que precisam acumular a vida profissional com a vida doméstica, são também as que mais sofrem.
7: A carga de trabalho doméstico corresponde a 21 horas, mais de 21 horas semanais, enquanto a dos homens é de pouco mais de 11 horas. A exaustão física e mental que recai sobre essas mulheres é muito grande, porque a jornada não termina quando sai do emprego. Começa uma nova jornada.
6: Para prevenir esses acidentes, a senadora apresentou um projeto que obriga as fábricas de carros a instalarem um dispositivo de alerta contra a presença de pessoas e animais esquecidos no interior dos veículos, com sinais sonoros ou luzes de emergência. A mudança valeria apenas para veículos novos e a indústria automotiva teria 2 anos para adaptação às novas exigências. A proposta vai ser encaminhada às comissões temáticas.
1: E ligações de números desconhecidos podem ganhar um novo filtro nos celulares vendidos no Brasil. Um projeto em análise no Senado prevê que celulares vendidos no país tenham uma função para bloquear, rejeitar ou silenciar chamadas de números que não estão na lista de contatos.
2: A proposta quer dar ao usuário mais controle sobre as ligações que recebe. A reportagem é de Yasmin Rodrigues.

0: afirma que a medida torna o trânsito mais seguro, evitando frenagens bruscas, acelerações indevidas e decisões de risco nos cruzamentos.
1: Gleisi Hoffmann ressalta ainda que se o temporizador estiver com defeito, dessincronizado ou com baixa visibilidade, não poderá ser aplicada a multa pelo equipamento de fiscalização. A proposta dá aos órgãos de trânsito 60 dias para adequar os semáforos que já possuem fiscalização eletrônica.
2: Segurança Pública.
0: Guilherme Derrit, do PP de São Paulo, quer incluir entre os crimes hediondos as formas mais graves de homicídio, latrocínio e extorsão, cometidas por integrantes de organizações criminosas e milícias. A proposta amplia o tratamento mais rigoroso para crimes praticados nesse contexto.
1: Guilherme Derrit argumenta que esses delitos têm maior potencial de violência e intimidação e, por isso, devem receber o mesmo tratamento dado aos crimes mais graves previstos na legislação. O deputado reitera que a medida reforça o combate ao crime organizado.
0: Tornar imprescritível o crime de trabalho análogo à escravidão é o objetivo de projeto apresentado por Amanda Gentil, do PP do Maranhão. Se a mudança for aprovada, o passar do tempo não poderá impedir a responsabilização de quem cometer esse tipo de crime.
1: Amanda Gentil lembra que a Corte Interamericana de Direitos Humanos já determinou ao Brasil a adoção de medidas para impedir a prescrição desses crimes. A deputada avalia que a mudança pode reduzir a impunidade de casos em que a investigação e a responsabilização demoram a avançar.
0: O projeto de defensor Stélio Denner, do União de Roraima, inclui na Lei Maria da Penha o monitoramento eletrônico do agressor como medida protetiva de urgência em situações de alto risco à mulher. Segundo o deputado, a iniciativa visa conter a escalada do feminicídio no Brasil.
1: Pelo texto do defensor Stélio Denner, o juiz deverá observar novos critérios para conceder a medida protetiva, como casos de ameaça grave, histórico de agressões e perseguição. O texto também prevê a integração da tornozeleira eletrônica com mecanismos de alerta direto à vítima.
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0: Elmar Nascimento, do União da Bahia, defende o respeito às prerrogativas do Congresso e as garantias do devido processo legal na atuação dos órgãos de controle. O deputado reclama de interferências de outros poderes e ressalta a importância do contraditório e da ampla defesa.
1: Elmar Nascimento afirma que decisões sobre orçamento, emendas e mandatos devem respeitar o devido processo legal. Ele também afirma que os órgãos de controle precisam atuar dentro das competências definidas pela Constituição, sem criminalizar a política.
2: Saúde.
0: Fernando Monteiro, do PSD de Pernambuco, sugere a criação do Dia Nacional dos Técnicos e Auxiliares em Saúde Bucal, a ser comemorado em 20 de março. De acordo com o parlamentar, o projeto busca valorizar os mais de 230 mil profissionais da área registrados no país.
1: Fernando Monteiro acredita que a data vai incentivar ações educativas e científicas, além de impulsionar políticas públicas para fortalecer a odontologia no SUS. Ele sustenta que esses profissionais têm papel importante na prevenção de doenças.
2: Educação.
0: Avança na Câmara projeto que reserva recursos de bolsas educacionais para pessoas com deficiência. Os detalhes com a repórter Silvia Munhato.
4: A Comissão de Defesa dos Direitos das Pessoas com Deficiência da Câmara dos Deputados aprovou proposta que destina um percentual dos recursos do FNDE para bolsas e outros tipos de auxílios para estudantes com deficiência. O percentual deverá ser regulado pelo Executivo. Hoje, a legislação permite ao FNDE, o Fundo Nacional de Desenvolvimento da Educação, conceder bolsas de estudo, bolsas de permanência,

0: e ressarcimento de despesas a estudantes, mas não prevê reserva para grupos específicos. A versão original do projeto destinava o benefício apenas aos estudantes surdos, mas foi ampliada durante a avaliação pela Comissão de Educação. O relator na Comissão de Defesa dos Direitos das Pessoas com Deficiência, deputado Rodrigo Hollenberg, do PSB do Distrito Federal, fez novo ajuste no texto.
1: Entendemos, porém, que não há motivo para a redação do substitutivo mencionar diretamente apenas as pessoas surdas ou pertencentes ao transtorno do espectro autista. Por essa razão, propomos um substitutivo que unifica a aplicação do dispositivo legal em benefício de todas as pessoas com deficiência por meio de remissão simples à Lei Brasileira de Inclusão das Pessoas com Deficiência.
0: O relator citou dados do Censo da Educação Superior de 2024 que mostram que os maiores grupos de estudantes com deficiência matriculados no ensino superior são pessoas com deficiência física, 30,5%, baixa visão, 22,8% e transtorno do espectro autista, 16,7%. A proposta que reserva recursos de bolsas educacionais para pessoas com deficiência será analisada agora pelas comissões de Finanças e Tributação e de Constituição e Justiça. Da Rádio Câmara de Brasília, Silvia Minhato.
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6: Votação. Os deputados analisam projeto que obriga os postos a detalhar a composição do preço dos combustíveis na nota fiscal. O texto pode ser incluído na pauta de votações, como informa o repórter Antônio Vital.
7: Está pronto para ser votado no plenário da Câmara projeto que obriga os postos de combustíveis a detalhar na nota fiscal todos os componentes do custo da gasolina, do etanol e do diesel para o consumidor. De acordo com a proposta apresentada pelo deputado licenciado Guilherme Boulos, a nota fiscal deverá conter informações como o custo inicial do combustível para o produtor ou importador, o custo do biocombustível adicionado à gasolina, o lucro da distribuidora e do dono do posto, bem como o valor dos tributos federais e estaduais. Produtores, importadores e distribuidores também ficam obrigados a fornecer as mesmas informações em suas notas fiscais. O objetivo, de acordo com o autor, é permitir identificar a composição do custo final, o que seria bom para a concorrência e para o consumidor, que poderia assim agir como fiscal em caso de abusos. O projeto ganhou regime de urgência, o que permite que seja votado diretamente no plenário da Câmara, sem passar pela análise das comissões permanentes da Casa. O regime de urgência foi aprovado de maneira simbólica, mas provocou discussão no plenário. Para o deputado Gilson Marques, do Novo de Santa Catarina, não tem como o dono do posto de combustíveis saber todos os componentes do preço.
8: Transparência é sempre positiva, mas a minha preocupação aqui, entre outras, é o seguinte: informe na nota fiscal toda a composição do preço dos combustíveis e do GLP. O posto de combustível não tem essa informação, não tem como ele ter essa informação. Toda a composição do custo de cada componente, de cada pessoa, de onde vem a importação, ele não tem essa informação hoje.
7: Já a bancada aliada ao governo defendeu a proposta, como disse o deputado Tarcísio Mota, do PSOL do Rio de Janeiro.
9: Ele é singelo, ele diz: na nota fiscal da produção da compra do combustível ou do gás, deverá haver discriminado aquilo que é o custo do produto que vem, né, o custo da produção daquela mercadoria, do combustível, e também os custos de impostos e os custos, inclusive o lucro que está vindo das próprias refinarias. Há que se lembrar que o processo de privatização das refinarias no Brasil resultou num processo de encarecimento do combustível.
7: Ainda não há data para votação no plenário da Câmara do projeto que obriga os postos de combustíveis a detalhar na nota fiscal todos os componentes do custo da gasolina, do etanol e do diesel para o consumidor. Da Rádio Câmara de Brasília, Antônio Vital.
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11: Esporte.
12: João Cury, do MDB de São Paulo, defende proposta que estende a imunidade tributária às entidades esportivas sem fins lucrativos. A medida é que para organizações dos movimentos olímpico, paralímpico, clubístico e educacional, as instituições de educação e assistência social.
13: A iniciativa, que tem o apoio de João Cury, visa fortalecer o desenvolvimento de atletas e contribuir com a saúde pública. Ele acredita que a imunidade sobre impostos de patrimônio, renda e serviços garante a maior estabilidade financeira para as entidades formadoras.
12: Projeto de Saulo Pedroso, do PSD de São Paulo, define quem pode ser considerado representante de uma organização esportiva privada nos casos de corrupção no esporte. Entram nessa definição dirigentes, diretores, administradores e procuradores que exerçam poderes de representação.
13: Saulo Pedroso explica que a medida pretende dar mais clareza à aplicação da lei e evitar interpretações diferentes sobre quem pode responder pelo crime de corrupção privada no esporte. Ele ressalta que o projeto não institui um novo crime nem altera as penas previstas atualmente.
12: Proposta de delegado Éder Mauro, do PL do Pará, estabelece o sexo biológico registrado no nascimento como único critério para definir a categoria de atletas em competições esportivas promovidas pelo poder público.
13: O texto também inclui competições estudantis e prevê a apresentação de documentos para comprovação. Delegado Éder Mauro alerta que atletas que competirem em categoria diferente da correspondente ao sexo de nascimento poderão ser excluídos, perder premiações e sofrer suspensão de até um ano.
12: Márcio Bioc, do MDB do Rio Grande do Sul, defende a aprovação de projeto que institui 8 de novembro como Dia Nacional do Fisioterapeuta Esportivo. Autor da proposta, ele ressalta a importância dos profissionais na prevenção de lesões e na recuperação de quem pratica atividades físicas.
13: Márcio Bioc avalia que a homenagem também pode ampliar conscientização sobre a prática segura de exercícios. O deputado explica que a data escolhida marca a fundação da Sociedade Nacional de Fisioterapia Esportiva e o reconhecimento oficial da especialidade no país.
12: Termina agora o jornal Câmara dos Deputados, produzido pela Rádio Câmara, com trabalhos técnicos de Everson Urani e apresentação de José Carlos Andrade e Márcio Aquilissardi. Uma boa noite para você.
13: Uma ótima noite. A Voz do Brasil volta amanhã.
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3: Hora certa.
4: 8:02.
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5: Hora certa.
6: 8:38.

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3: Hora certa.
4: 8:57.

0: Eu acho que você tem que mandar aquela mensagem. Mas manda o que está no seu coração.
1: Porque se fosse eu falaria mais ou menos assim.
2: Ei, boa noite. Antes de te bloquear, eu só vim te dizer que a partir de hoje pode tocar o terror, fazer o que quiser fazer. A boca é sua, curte suas farras. Sinto mais nada.
0: Não, apaga.